0: do país cresceu 1,1% no primeiro trimestre de 2026, comparado ao último trimestre de 2025. O PIB é considerado o termômetro oficial da economia. Ele mede o valor de tudo o que é produzido no país durante um determinado período de tempo. E esse tudo inclui desde o pãozinho da padaria, passando por carros e máquinas, até o corte de cabelo e a consulta no médico. São os bens e serviços. Para o economista e professor da ESPM, Jorge Ferreira dos Santos, o crescimento do PIB mostra a resiliência da economia brasileira.
1: Nós sabemos, do que está acontecendo no ambiente global. Você tem um ambiente de alta do petróleo, você tem uma pressão geopolítica muito grande. Apesar disso, a economia brasileira acabou performando um pouco melhor do que o esperado, puxado por esses dois grandes vetores, consumo das famílias e a produção do agro.
0: Os dados de crescimento do PIB no primeiro trimestre deste ano são ainda maiores quando comparados ao mesmo período do ano passado, uma alta de 1,8%. Em valores correntes, ou seja, sem descontar a inflação, o PIB somou 3,3 trilhões de reais. Reportagem Luana Karen.
2: Em suas redes sociais, o ministro da Fazenda, Dario Durigan, afirmou que o resultado de hoje sustenta a projeção de crescimento de 2,3% para o ano. E se confirmado, 2026 será o quarto ano consecutivo com crescimento do PIB superior a 2%.
3: Segundo o ministro, será o melhor ciclo da economia brasileira em 10 anos.
2: Hoje o presidente Lula cumpriu uma série de compromissos em Sergipe.
3: Na área da saúde foram anunciados mais de 200 milhões de reais para agilizar as cirurgias no país.
2: E entregues veículos que vão garantir atendimento a quem mora longe dos centros de atendimento.
4: Os investimentos anunciados para a saúde chegam a 225 milhões de reais. Com o recurso, serão adquiridos 150 combos de equipamentos para cirurgias gerais e oftalmológicas, permitindo a abertura de 100 novas salas cirúrgicas em todo o país. São equipamentos para operações como vasectomia, laqueadura e catarata. A expectativa é reduzir o tempo de espera para as cirurgias no Sistema Único de Saúde. Além desses equipamentos, o presidente Lula destacou outros esforços do governo para ampliar o atendimento especializado pelo país.
5: Temos 150 carretas andando por esse país para fazer todo tipo de exame que só rico fazia. Exame de qualquer tipo de câncer, o câncer de próstata, câncer de colo, sabe? Ao mesmo tempo, companheiros, nós temos 800 ambulâncias com gabinete odontológico para tratar dos dentes da pessoa nesse país.
4: Os investimentos foram anunciados durante visita do presidente Lula a Sergipe nesta sexta-feira. Primeiro, ele conferiu as instalações do Hospital do Amor de Lagarto, referência no combate ao câncer, que atende 150 municípios da região. O hospital recebeu 137 milhões de reais do Ministério da Saúde na sua implantação. E para ampliar ainda mais o atendimento em Lagarto, foi autorizada a construção de uma nova policlínica no município, com 30 milhões de reais do novo PAC. O ministro da Saúde, Alexandre Padilha, destacou a importância da nova unidade.
6: É um equipamento que vai fazer o tratamento de mais de 30 médicos especialidades, que vai ter tomografia, que vai ter ressonância, que vai ter ultrassom, com a vantagem que não vai ficar dentro do hospital. E às vezes dentro do hospital, quando precisa fazer uma situação de urgência, a pessoa que estava esperando é desmarcado o exame, na policlínica fica preservado, e vai fazer o exame na maior velocidade possível.
4: Já na visita ao Hospital do Câncer de Sergipe, em Aracaju, o presidente Lula anunciou a entrega de um novo tomógrafo, que vai agilizar o diagnóstico e tratamento de pacientes oncológicos do estado. Também foram entregues 406 veículos do programa Agora Tem Especialistas, Caminhos da Saúde, para transporte de pacientes que precisam de atendimento fora dos seus municípios. Além de Sergipe, os estados de Pernambuco, Paraíba, Alagoas, Paraná e São Paulo vão receber os micro-ônibus e vans da iniciativa do governo do Brasil. Serão 3.300 veículos. É um investimento de mais de 1 bilhão e 400 milhões de reais. O governo federal entregou ainda unidades odontológicas móveis para municípios de Sergipe e de outros cinco estados. Reportagem Graziela Mendonça.
3: A Petrobras anunciou hoje mais de 72 bilhões de reais em investimentos.

0: investimentos no estado de Sergipe.
1: O valor será aplicado na retomada de fábrica de fertilizantes e também para a exploração e produção de óleo e gás em águas profundas.
0: Hoje pela manhã, o presidente Lula visitou a fábrica, que terá capacidade para produzir 7% da demanda nacional.
2: Líder mundial na produção de alimentos, o Brasil ainda depende da importação de fertilizantes para garantir a produtividade no campo. Hoje, cerca de 80% dos insumos usados

0: mais importados pelo país. Para reduzir essa dependência, o governo do Brasil e a Petrobras anunciaram investimentos bilionários para ampliar as operações da fábrica de fertilizantes nitrogenados, a Fafem, em Laranjeiras, em Sergipe. Segundo a presidente da Petrobras, Magda Chambriard, com os investimentos, a fábrica vai ampliar a produção de ureia e atender 7% da demanda nacional de fertilizantes.
1: Essa Fafem daqui vai produzir 7% da demanda de fertilizantes nitrogenados do Brasil. Mas nós fizemos a mesma coisa na Bahia. Nós estamos completando a obra da UFN3, fábrica de fertilizantes, no Mato Grosso do Sul. Fizemos a mesma coisa no Paraná. Com esses empreendimentos, nós vamos ser capazes de entregar para o Brasil cerca de 35% da demanda de fertilizantes nitrogenados.
0: A unidade voltou a operar após um período de paralisação e já retomou a produção de amônia e ureia. A reativação da fábrica é considerada estratégica para fortalecer a indústria nacional e garantir mais segurança ao agronegócio brasileiro. Além da retomada da Fafem, os investimentos incluem o projeto Sergipe Águas Profundas, voltado à exploração de petróleo e gás no litoral sergipano. Com as novas plataformas, a Petrobras deve dobrar a produção de gás natural. Somados, os projetos da Petrobras terão investimentos de 72 bilhões e meio de reais e devem gerar cerca de 28 mil empregos diretos e indiretos no estado. É mais investimentos, maior produção nacional e menos dependência externa, defendeu o presidente Lula.
2: A Petrobras não é minha, o investimento aqui não é meu, é do nosso país. E vocês, petroleiros, acreditem na importância da Petrobras. Acredite na maravilha da Petrobras.
0: As duas plataformas que serão instaladas em Sergipe terão capacidade para produzir diariamente até 240 mil barris de óleo e processar 22 milhões de metros cúbicos de gás natural. De Aracaju, Sergipe, Pablo Mundim.
3: Após os Estados Unidos anunciarem que vão classificar o PCC e o Comando Vermelho como grupos terroristas, o governo brasileiro emitiu nota afirmando que o país rejeita qualquer forma de interferência externa em seus assuntos internos.
4: E que o Brasil tem travado um combate permanente contra essas organizações criminosas.
3: Hoje, lá em Sergipe, o presidente Lula pediu respeito à soberania brasileira.
4: O vice-presidente Geraldo Alckmin também se manifestou, lembrando as ações já adotadas para enfrentar o crime organizado.
5: O governo do Brasil divulgou hoje uma nota reafirmando a soberania nacional e o combate permanente a organizações criminosas no país. A manifestação ocorreu depois da decisão dos Estados Unidos de classificar o PCC, primeiro comando da capital, e o Comando Vermelho como grupos terroristas. A nota diz ainda que enfrentar essas organizações criminosas com firmeza é e continuará sendo prioridade do Estado brasileiro. Para o governo do Brasil, o terror causado por essas organizações que buscam obter lucro através do crime, especialmente pelo tráfico de drogas e armas, não pode ser confundido com o tipo de ação por motivos ideológicos, políticos e religiosos do terrorismo internacional. Durante um evento em Sergipe, o presidente Lula cobrou respeito ao Brasil e afirmou que combater o crime organizado passa também pela aprovação da PEC da Segurança Pública.
2: Não aceitamos ser tratado como um moleque. Nós não sabemos ser tratado como se fosse uma republiqueta. Eu trato um país pequeno com o mesmo respeito que eu trato a China, com o mesmo respeito que eu trato a Rússia, com o mesmo respeito que eu trato os Estados Unidos. Não brinque com a soberania desse país, não brinque com a nossa democracia. Se quiserem combater o crime organizado, não precisa pedir ajuda para ninguém. Aprove a PEC da segurança pública que está no Senado. Aprove a PEC que no mês seguinte terá o Ministério da Segurança Pública nesse país.
5: O vice-presidente da República e ministro do Desenvolvimento, Indústria, Comércio e Serviços, Geraldo Alckmin, também se manifestou sobre o assunto e afirmou que o Brasil combate o crime organizado de todas as formas.
6: O combate ao crime organizado, ele é feito por terra, mar e ar. O Congresso acabou de aprovar a lei antifacção, novos crimes foram listados, aumento das penas para o crime organizado e dificuldade da progressão penitenciária. da progressão de pena.

0: dão todo o empenho no combate ao crime organizado.
1: Uma reunião na Casa Civil nesta tarde com integrantes do Ministério da Fazenda e das Relações Exteriores discutiu os impactos dessa decisão norte-americana sobre o Brasil, principalmente nos campos jurídico, diplomático e financeiro. Em abril, durante sua viagem a Washington, o presidente Lula apresentou ao Departamento de Estado dos Estados Unidos uma proposta focada na inteligência e na cooperação internacional, que inclui ampliação dos controles sobre a lavagem de dinheiro praticada no exterior e sobre o tráfico de armas enviadas ao Brasil. Reportagem Graziele Bezerra.
2: Começou hoje o prazo para interessados em comprar caminhões, ônibus, micro-ônibus e implementos rodoviários pelo programa Move Brasil, para eles pedirem o financiamento.
3: O programa tem como objetivo estimular a substituição de veículos antigos por modelos mais modernos, eficientes e seguros.
2: E contribuir para a redução do consumo de combustíveis, emissão de poluentes, além de elevar a produtividade do transporte de cargas e a qualidade do transporte de passageiros.
3: Dezenas de instituições financeiras estão credenciadas pelo BNDES para fazer o financiamento com condições especiais, a depender do perfil do comprador.
4: O BNDES, Banco Nacional de Desenvolvimento Econômico e Social, abriu o protocolo para receber os pedidos de financiamento do BNDES Mais Mobilidade. A linha de crédito de até 21 bilhões de reais faz parte do Move Brasil, programa coordenado pelo Ministério do Desenvolvimento, Indústria, Comércio e Serviços, para apoiar a renovação da frota de caminhões e ônibus no país. Podem pedir o financiamento caminhoneiros autônomos, pessoas físicas associadas a cooperativas, empresários individuais e empresas do setor de transporte rodoviário ou urbano, de cargas e passageiros. As condições de financiamento variam de acordo com o perfil do interessado. Para o caminhoneiro autônomo, o prazo de pagamento pode chegar a 120 meses, com até 12 meses de carência. Para a empresa do setor de transporte rodoviário ou urbano, de cargas, o prazo pode ser de até 60 meses, com até 6 meses de carência. Para a empresa do setor de transporte rodoviário ou urbano, de passageiros, o prazo pode chegar a 120 meses, com até 6 meses de carência. Os juros ficam perto de 13% ao ano. Quem estiver interessado em dar entrada num pedido de financiamento para a compra de caminhões ou ônibus, deve procurar uma das instituições financeiras credenciadas pelo BNDES. Como explica o chefe de departamento da área de operações e canais digitais do banco, Rodrigo Alac.
5: Isso significa que dezenas de bancos, diferentes tipos, estão aptas a conceder crédito com essa linha do BNDES. Dessa forma, a sugestão que fica para quem estiver interessado, seja o frotista ou transportador autônomo cooperado, é que ele busque a instituição financeira que ele já tenha relacionamento. Isso vai agilizar na concessão de crédito, porque essa instituição já conhece o cadastro, já tem o perfil de crédito desse interessado e pode agilizar a concessão.
4: Segundo o superintendente da área de desenvolvimento produtivo e inovação do BNDES, João Pieroni, o apoio à compra de caminhões e ônibus vai trazer vários benefícios para a economia do país.
6: A nova versão do Move Brasil é fundamental para a renovação de caminhões e ônibus no país, rumo a novos veículos cada vez mais sustentáveis e eficientes. Isso gera, ao mesmo tempo, uma grande demanda para a indústria, que passa a investir cada vez mais em ampliação de capacidade produtiva, no desenvolvimento de novos produtos, agregando cada vez mais valor no país. Isso gera renda, emprego de qualidade e fortalece a indústria brasileira.
4: As instituições financeiras que receberem os pedidos de crédito têm até o dia 28 de agosto para dar entrada no sistema do BNDES. Reportagem André de Barros Lima.
2: Mais de 110 mil atendimentos médicos e odontológicos foram realizados em comunidades ribeirinhas e isoladas da Amazônia Ocidental.
3: É a Operação Acre, realizada pela Marinha no Vale do Juruá durante 4 meses, alcançando moradores do Acre e do Amazonas.
7: Ao todo, 8.810 pessoas receberam atendimento durante a operação, que percorreu regiões de difícil acesso, onde muitas vezes o transporte fluvial é a única forma de ligação com centros urbanos e serviços públicos essenciais. Além das consultas médicas, odontológicas e exames laboratoriais, a missão distribuiu 453 mil medicamentos para garantir continuidade de tratamento.

0: tratamentos em comunidades afastadas. Também foram aplicadas vacinas e realizados atendimentos preventivos voltados à saúde da população local. O comandante do navio, capitão de corveta Marcelo Camerino da Silva de Souza, traz mais detalhes.
1: Essa comissão mostrou mais uma vez que a presença da Marinha na Amazônia vai muito além da navegação. Em muitos lugares, o navio representa o único acesso à saúde, ao atendimento médico e à esperança para milhares de famílias ribeirinhas. Cada atendimento, cada medicamento entregue, cada mamografia realizada carregam dignidade, cuidado e presença do Estado onde muitas vezes ninguém mais consegue chegar.
0: Um dos destaques da operação foi a realização de 1.022 mamografias em parceria com a ONG Américas Amigas. A iniciativa buscou ampliar o acesso ao diagnóstico precoce do câncer de mama para mulheres que vivem em áreas remotas da Amazônia, onde exames especializados nem sempre estão disponíveis. O comandante do navio também falou sobre a importância da missão ser realizada todos os anos.
1: Manter essa missão todos os anos é fundamental porque o povo amazônico precisa saber que não está esquecido. E para nós, militares, fica a certeza de que poucas missões têm um impacto humano tão grande quanto essa Operação Acre.
0: A Operação Acre integra as ações permanentes de assistência hospitalar da Marinha na região amazônica e tem como objetivo ampliar o acesso à saúde básica e especializada para populações ribeirinhas e indígenas em localidades isoladas do país. Reportagem Gabriel Pinheiro.
2: O INSS publicou hoje portaria que regulamenta a pensão que será paga às crianças e adolescentes, filhos de mulheres vítimas de feminicídio.
3: O direito à pensão é previsto por lei e a regulamentação vai permitir o início do pagamento de um salário mínimo por mês.
2: Tem direito à pensão os menores de 18 anos, cuja renda familiar por pessoa, ou seja, o valor da renda dividido entre os membros da família, seja igual ou inferior a um quarto do salário mínimo.
3: Além dos filhos biológicos, poderão receber o benefício em enteados e menores de idade que estiverem sob guarda da vítima. Eles devem comprovar que eram dependentes econômicos dela.
2: Para a presidente do INSS, Ana Cristina Silveira, a pensão especial é uma forma de garantir os direitos dessas crianças e jovens até o início da vida adulta.
4: Quando a mulher é vítima desse crime, filhos ficam órfãos, famílias inteiras são destruídas e precisam reconstruir suas vidas depois da violência. Nenhuma política pública é capaz de reparar essa perda, mas o Estado tem o dever de proteger quem ficou e garantir condições mínimas de cuidado, dignidade e amparo.
3: Para solicitar a pensão, é necessário que o representante legal do menor apresente os documentos como RG e CPF, a inscrição no CAD único, além de um documento que comprove o crime de feminicídio, como inquérito policial ou denúncia do Ministério Público.
2: As famílias podem tirar dúvidas e receber apoio no processo nas unidades do INSS ou nos Centros de Referência de Assistência Social.
3: O Brasil registrou a menor taxa de desemprego para o trimestre encerrado em abril desde 2012.
2: Com o mercado de trabalho aquecido, o governo do Brasil oferece mais oportunidades de capacitação para os trabalhadores.
3: E anunciou esse mês investimentos para ampliar a oferta de cursos de qualificação profissional em todo o país.
2: Ao todo, vão participar da iniciativa 31 entidades conveniadas ao SINE, o Sistema Nacional de Emprego.
5: Serão 30 milhões de reais do Fundo de Amparo ao Trabalhador para fortalecer a oferta de cursos de qualificação profissional em 14 estados e 17 municípios. Os recursos serão destinados a entidades conveniadas ao Sistema Nacional de Emprego, o SINE. O valor será dividido em duas modalidades. 15 milhões de reais serão repassados segundo os critérios do índice sociodemográfico. Esse índice leva em conta a realidade de cada estado ou município, observando os locais que mais precisam, com população maior e mais necessitada. Os outros 15 milhões serão distribuídos segundo o índice de gestão descentralizada, que observa se o ente federativo já executa ações de qualificação profissional. Bahia, Sergipe e Rio Grande do Sul estão entre os estados que vão receber mais recursos. O ministro do Trabalho e Emprego, Luiz Marinho, destacou que a ideia é apoiar locais com maior necessidade, mas também incentivar os que demonstraram capacidade de execução e entrega de cursos.
6: Nós temos muitas empresas com muitas vagas em aberto e precisa preencher muitas vezes adequando a qualificação, especialmente ao trabalhador e à trabalhadora que às vezes uma dica de aperfeiçoamento, de agregar mais conhecimento, possa fazer a grande diferença na empregabilidade.
5: Segundo o Ministério do Trabalho e Emprego, o objetivo do repasse das verbas é que cada local amplie a oferta de cursos, segundo as necessidades específicas do mercado de trabalho.

0: trabalho e, com isso, mais pessoas sejam empregadas. Reportagem Márcia Fernandes.
1: O governo do Brasil lançou uma campanha nacional para incentivar a separação e a destinação adequada de resíduos sólidos.
2: Com a mensagem "O resíduo que você separa vira renda na mão de quem recebe", a campanha destaca a importância da separação do lixo dentro de casa e reforça o papel dos catadores na cadeia de reciclagem.
1: A ideia é reduzir impactos ambientais, diminuir o volume de resíduos enviados aos aterros sanitários e ampliar a geração de renda para trabalhadores do setor.
2: E essas foram as notícias do Governo do Brasil.
1: Uma realização da Secretaria de Comunicação Social da Presidência da República.
2: Com produção da empresa Brasil de Comunicação.
1: Fique agora com as notícias do Poder Judiciário e do Congresso Nacional. Boa noite, bom final de semana.
2: A gente volta segunda-feira. Boa noite.
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5: Plenário do STF deve retomar a análise da chamada uberização no mês de junho.
6: Tribunal de Justiça do Amazonas cediu encontro regional da magistratura Região Norte.
5: STJ aplica perspectiva de gênero para julgamento sobre ingresso de droga em presídio e mantém falta grave de preso.
6: Boa noite, eu sou Marcela Luiza.
5: E eu sou Walter Lima.
6: O presidente do Supremo Tribunal Federal, ministro Edson Fachin, marcou para junho a retomada do julgamento que vai definir regras para trabalho em aplicativo.
5: Os processos tratam da existência ou não de vínculo trabalhista entre motoristas e as plataformas digitais. Marcelo Della Libera.
7: A expectativa é que a corte busque um equilíbrio entre os direitos previstos na Constituição e os novos modelos de prestação de serviços. O presidente do Supremo, ministro Edson Fachin, afirmou que a corte está pronta para analisar a questão.
8: Nós fizemos audiências públicas, instruímos o processo, ouvimos os mais diversos setores interessados, tivemos também uma interlocução, um diálogo republicano importante com o parlamento e, mais uma vez, com entidades públicas e privadas. E chegou o momento agora de apresentar uma resposta para essas questões cruciais.
7: A decisão do STF poderá orientar milhares de ações judiciais em andamento no país sobre o tema.
6: A Justiça do Amazonas é o primeiro tribunal a sediar o encontro regional da magistratura Região Norte.
5: O evento ocorreu nesta sexta-feira e faz parte de uma iniciativa inédita do CNJ para fortalecer o diálogo entre os tribunais brasileiros. Vitória Vitor.
9: A abertura do encontro foi conduzida pelo presidente do Supremo Tribunal Federal e do Conselho Nacional de Justiça, ministro Edson Fachin, com foco na integração entre os tribunais da região e na discussão de políticas públicas para o fortalecimento do sistema de justiça. O encontro trouxe para o centro de debate temas ligados à tecnologia, inovação e às especificidades da Amazônia.
6: Mantida falta grave a preso que pediu a companheira para levar drogas ao presídio.
5: Nesse caso, o STJ aplicou a perspectiva de gênero para responsabilizar, não apenas a mulher. Fátima Uchoa.
10: A companheira do preso foi flagrada com maconha durante revista para ingresso no presídio. Ele declarou ser usuário e tê-la pressionado para levar a droga. Até então, o entendimento predominante no STJ afastava a responsabilização do apenado por falta de provas ou por considerar o ato apenas preparatório. Agora, a sexta turma do STJ manteve a falta grave contra o apenado por considerar que a conduta dele pode configurar participação no tráfico. Segundo o relator na sexta turma, ministro Rogério Schietti Cruz, punir só a mulher e não quem a induziu ou se beneficiaria da conduta reproduz seletividade punitiva e desigualdade de gênero.
6: Terminou hoje a 10ª edição da Semana da Conciliação Trabalhista.
5: Os trabalhadores puderam, de forma mais rápida, encerrar processos na Justiça. Larissa Batista.
11: Os dados parciais da 10ª Semana da Conciliação Trabalhista mostram uma arrecadação de mais de R$1,5 bilhão. Foram realizadas mais de 82.600 audiências e cerca de 408 mil pessoas foram atendidas. Já o número de processos conciliados passou de 24 mil. A ação foi encerrada nesta sexta-feira, de

0: forma simbólica, no Tribunal Regional do Trabalho da 6ª Região, em Pernambuco.
1: Em ano eleitoral, ter acesso rápido à legislação é essencial para quem trabalha com as eleições.
2: Pensando nisso, o TSE lançou a versão digital 2026 do Código Eleitoral anotado. Estevam Furtado.
3: O material reúne leis eleitorais atualizadas, notas explicativas e decisões da Justiça Eleitoral. Está disponível gratuitamente no catálogo de publicações e na biblioteca digital do TSE. A versão em PDF traz recursos como busca rápida, sumário clicável e navegação interativa, facilitando a consulta de temas como pesquisa eleitoral, prestação de contas e inteligência artificial.
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1: Uma boa noite.
2: Bom fim de semana e até segunda-feira.
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6: Eu sou Paula Groba.
7: E eu sou Ricardo Nakaoka.
6: E estes são os destaques de hoje do Jornal do Senado, que começa agora.
7: Senadores da oposição apresentam proposta de jornada flexível em resposta à PEC sobre escala 6x1.
6: Avança projeto que amplia a validade de laudos para pessoas com deficiência.
7: Senado volta a analisar seguro rural com juros menores e mais acesso a crédito.
6: Boa noite.
7: Boa noite.
6: A proposta que reduz a jornada semanal de trabalho de 44 para 40 horas ganhou um novo capítulo no Senado. Em resposta à mudança sugerida pelo governo e já aprovada na Câmara, senadores da oposição apresentaram uma alternativa que prevê jornadas flexíveis.
7: Pelo novo texto, as jornadas seriam flexíveis, com pagamento proporcional à carga horária. Os detalhes com o repórter Alexandre Campos.
8: Pela proposta da oposição, as partes poderão decidir por uma jornada menor de 20 horas de trabalho por semana, por exemplo. O valor da hora trabalhada será proporcional ao salário mínimo nacional ou ao piso da categoria, calculado com base na jornada máxima de 44 horas. Primeiro signatário da proposta, o senador Rogério Marinho, do PL do Rio Grande do Norte, acredita que esse modelo de jornada flexível, além de não prejudicar os empresários e evitar riscos de demissão, dá ao trabalhador a liberdade de decidir como melhor utilizar o seu tempo.
9: É assim que acontece, por exemplo, nos Estados Unidos. E veja, preservando todos os direitos do trabalhador que estão contidos no artigo 7º da Constituição na sua proporcionalidade.
8: Para o senador Rogério Carvalho, do PT de Sergipe, a proposta da oposição, ao permitir uma jornada flexível, vai reduzir a renda do trabalhador.
10: 70% da população aprova a redução da jornada. E o que eles estão propondo é uma afronta a essa vontade, ou seja, é uma parte do parlamento de costas para a vontade popular.
8: A PEC que permite a flexibilização da jornada de trabalho está na Comissão de Constituição e Justiça.
6: Muitos alunos com altas habilidades acabam enfrentando desinteresse, isolamento e até abandono escolar por falta de acompanhamento adequado. Para mudar essa realidade, o Senado aprovou um projeto que cria uma política nacional voltada a estudantes com superdotação.
7: A proposta prevê identificação precoce, atendimento especializado e maior flexibilidade no ensino para garantir que esses talentos sejam desenvolvidos dentro das escolas. O texto segue agora para a sanção presidencial. Repórter Douglas Castilho.
11: O texto garante que a identificação da condição de neurodesenvolvimento seja feita de forma pedagógica através de um estudo de caso escolar. A relatora senadora professora Dorinha Seabra, do União do Tocantins, destacou que a falta de preparo das escolas tem levado à exclusão de jovens e defendeu a estruturação do sistema público para o devido acolhimento.
12: Essa é uma forma de garantir e respeitar as diferenças para que elas não se tornem barreiras para que essas crianças e esses jovens permaneçam nas nossas escolas.
11: A senadora Mara Gabrilli, do PSD de São Paulo, ressaltou que um dos objetivos da medida é identificar a dupla excepcionalidade, que é a coexistência entre altas habilidades e alguma outra condição associada, como uma deficiência ou transtorno.
13: Precisamos de uma política pública que enxergue esses estudantes de

0: forma integral e evite que tantos talentos continuem invisíveis dentro das escolas.
1: O projeto permite que despesas de capital para a implementação das medidas da Política Nacional para Estudantes com Altas Habilidades ou Superdotação poderão ser contempladas com recursos públicos do PAC. O texto vai à sanção presidencial.
2: E atualmente, pessoas com deficiência precisam renovar periodicamente laudos e avaliações para ter acesso a benefícios e políticas públicas, mas essa exigência pode mudar.
3: Avançou no Senado um projeto que amplia o prazo de validade dessas avaliações e reduz a necessidade de reavaliações frequentes. Repórter Márcio Maturana.
4: Indeterminado nos casos de deficiência permanente ou irreversível. 5 anos nos casos de deficiência reversível ou progressiva. Esses prazos de validade para avaliação biopsicossocial de deficiência estão no projeto aprovado pela Comissão de Direitos Humanos, que agora segue para a votação final na Comissão de Assuntos Sociais. O relator da proposta, senador Flávio Arnes, do PSB do Paraná, criticou a frequência atual de avaliações.
5: Realmente, esse acesso a uma regularidade de avaliações, isso causa um transtorno gigantesco para as pessoas e para as famílias. Temos que ser menos burocráticos.
4: O autor do projeto, senador Alan Rick, do Republicanos do Acre, também destacou a atenção às famílias.
6: Imagine só o transtorno para a família, o custo disso, inclusive emocional para a família.
4: O projeto determina também que o prazo de validade da carteira de identificação da pessoa com transtorno do espectro autista, que hoje é de 5 anos, passe a ser de 10 anos para crianças e adolescentes sem necessidade de avaliação e indeterminado para quem tem mais de 18 anos.
2: Uma proposta que altera as regras do seguro rural vai voltar à análise dos senadores. O projeto foi modificado pela Câmara dos Deputados durante a votação e, por isso, retorna ao Senado.
3: O texto prevê taxas de juros menores e prioridade em operações de crédito. Repórter Pedro Pincer.
7: A proposta da senadora Tereza Cristina, do Progressistas de Mato Grosso do Sul, prevê taxas de juros menores e prioridade em operações de crédito rural amparadas pelo seguro rural. O projeto foi aprovado pela Câmara dos Deputados com mudanças, entre elas, o detalhamento das cláusulas que permitem o uso do seguro rural como garantia em empréstimos rurais. Para o relator, senador Jaime Campos, do União de Mato Grosso, o seguro rural é fundamental para que os produtores do país possam enfrentar os prejuízos cada vez mais frequentes provocados pelas mudanças climáticas no campo.
8: Já teve gente que já replantou pela terceira vez soja aqui no Mato Grosso, lá que eu vi, que plantou apostando na chuva, a chuva veio, botou cara, vê aquele sol de 45 graus, foi embora. Foi lá, deu outra replantada. Também não aconteceu. Já está na terceira.
7: O projeto trata também do fundo destinado à cobertura suplementar dos riscos do seguro rural, conhecido como Fundo Catástrofe. Previsto desde 2010, o mecanismo não chegou a ser implementado por falta de regulamentação e de aportes contínuos de recursos.
2: E o Brasil passa a ter a primeira Universidade Federal Indígena. A nova instituição, criada por lei sancionada pela Presidência da República, tem a missão de ampliar o acesso dos povos originários ao ensino superior e de unir a produção científica aos saberes tradicionais.
3: De acordo com a lei, a universidade poderá estabelecer processos seletivos próprios que deverão ter percentual mínimo de seleção de candidatos indígenas. A reportagem é de Lana Dias.
9: A primeira Universidade Federal Indígena do Brasil terá sede em Brasília e deve valorizar, preservar e difundir os saberes dos povos indígenas brasileiros e latino-americanos, além de promover a sustentabilidade socioambiental dos territórios. O relator da proposta, senador Eduardo Braga, do MDB do Amazonas, reforçou que a universidade contribui para o protagonismo das comunidades.
10: A criação da UNID constituirá mais um importante passo no papel de protagonismo que os povos indígenas têm exercido na formulação de políticas públicas voltada para suas realidades.
9: A universidade poderá estabelecer processos seletivos próprios, que deverão ter percentual mínimo de seleção de candidatos indígenas. Os cargos de reitor e vice-reitor deverão ser ocupados obrigatoriamente por docentes indígenas. Os primeiros serão nomeados pelo ministro da Educação, até que a UNIND tenha estatuto para organização própria. De início, a instituição atenderá 2.800 estudantes em 10 cursos de graduação.
3: Com edição de Paula Groba e trabalhos técnicos de João Lira, o Jornal do Senado fica por aqui. Acompanhe agora as notícias do Tribunal de Contas da União e da Câmara dos Deputados. Boa noite.
2: Boa noite e um bom fim de semana.
11: Minuto do TCU.
12: O Tribunal de Contas da União fiscalizou os programas de transferência de renda no país, como o Auxílio Gás, o Bolsa Família e o Benefício de Prestação Continuada. Juntas, essas três ações movimentaram mais de 270 bilhões de reais em 2024. O trabalho identificou sobreposição de benefícios, falhas na gestão e dificuldades para atender famílias em situação de vulnerabilidade. Para o ministro relator do processo no TCU, Jorge Oliveira, o principal problema é a falta de coordenação entre União, estados e municípios.
13: Os programas das três esferas de governo operam muitas vezes sem integração de dados, sem mecanismos efetivos de coordenação e sem uma visão consolidada da Política Nacional de Transferência de Renda.
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14: Deputados alteram regras de internação do adolescente usuário de drogas.
15: Câmara aprova mudanças no seguro rural para cobrir prejuízos no campo.
14: Plenário repercute a aprovação da proposta que reduz a jornada de trabalho.
15: Boa noite. José Ayrton Félix Cirilo, do PT do Ceará, acredita que a redução da jornada semanal de trabalho pode beneficiar especialmente as mulheres, por causa da sobrecarga de tarefas profissionais e domésticas. Ele acrescenta que a medida representa uma conquista na valorização dos direitos trabalhistas.
14: Denise Pessoa, do PT do Rio Grande do Sul, observa que avanços tecnológicos que aumentam a produtividade permitem jornadas de trabalho menores, sem prejuízo econômico. Ela cita experiências internacionais e afirma que a redução da carga horária amplia o bem-estar, o equilíbrio social e a eficiência no trabalho.
15: Ao destacar que o fim da escala 6x1 busca corrigir desigualdades históricas nas relações de trabalho, Gervásio Maia, do PCdoB da Paraíba, defende ainda mais políticas do governo federal voltadas à valorização do trabalhador. O deputado registra também a mobilização popular em torno do tema.
14: Reginaldo Lopes, do PT de Minas Gerais, cita estudos que relacionam o aumento da produtividade com a redução da carga horária de trabalho. O parlamentar alerta para o crescimento das doenças psicológicas por causa das escalas exaustivas.
15: Carlos Aratini, do PT de São Paulo, acusa a oposição de tentar barrar o fim da jornada 6x1 ao propor emendas consideradas radicais de última hora. O congressista lembra que o Partido Liberal tentou fixar um prazo de 10 anos para a transição da proposta.
14: Alfredinho, do PT de São Paulo, critica a bancada do PL por tentar confundir a população ao propor a jornada 4x3. De acordo com o deputado, o partido sempre se posicionou contra os direitos dos trabalhadores e a redução da escala de trabalho.
15: Rogério Correia, do PT de Minas Gerais, reforça que o Partido Liberal apresentou emendas à redução da jornada de trabalho que previam 10 anos de transição e o aumento da carga horária. Segundo o deputado, historicamente o PL favorece empresários com recursos públicos.
14: Érica Cocai, do PT do Distrito Federal, celebra os índices atuais de empregos e critica o que chamou de cinismo da oposição em relação à jornada de trabalho. Ela lembra que o PL assinou emendas que previam prazo de 10 anos para implementar a nova carga horária e para atrasar o processo de mudanças.
15: Para Tarcísio Mota, do PSOL do Rio de Janeiro, a oposição tentou manipular a opinião pública, mas a pressão popular forçou uma mudança no discurso conservador diante da necessária redução da jornada de trabalho. Ele reitera que o progresso social depende de leis que protejam o trabalhador contra a exploração.
14: Por outro lado, Kim Kataguiri, do Missão de São Paulo, critica o fim da escala 6x1 e afirma que mudanças constitucionais por si só não garantem alterações práticas nas condições de trabalho. De acordo com o parlamentar, a medida pode gerar efeitos diferentes dos esperados no mercado de trabalho.
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1: Agricultura.
2: A Câmara aprovou mudanças no seguro rural com uso de recursos do orçamento para cobrir prejuízos do produtor. O repórter Antônio Vital acompanhou a votação.
3: A Câmara dos Deputados aprovou o projeto que altera a legislação sobre seguro rural, que protege os produtores contra perdas provocadas por fenômenos climáticos, pragas e quedas do preço. Entre outras medidas, a proposta torna obrigatória a previsão de recursos do orçamento e a participação do governo federal no fundo que vai cobrir os pagamentos. Além disso, torna esse orçamento imune a corte de verbas. A proposta também define que o seguro rural é isento do pagamento de tributos federais, diretos ou indiretos. A obrigação foi criticada pelo deputado Kim Kataguiri, do Missão de São Paulo.
4: A gente já tem um orçamento que é 92% de despesas obrigatórias e cria-se aqui mais uma despesa obrigatória, e aí a gente vai carimbar ainda mais despesas, por mais que haja feito acordo com o governo para que haja o limite, ainda assim nós estamos positivando, nós estamos colocando na lei que nós teremos uma despesa de caráter continuado obrigatório.
3: O projeto estabelece que o contrato de seguro rural passa a ser uma das garantias das operações de crédito, ou seja, condiciona benefícios do crédito rural, como juros menores e prazos maiores, à contratação de seguro rural pelo produtor. A proposta dá prazo máximo de 30 dias para que o produtor receba o prêmio pelos prejuízos sofridos. Para isso, os produtores terão que fornecer dados precisos sobre o tamanho da área e a data da colheita, para que a seguradora calcule o valor do prêmio. O projeto, que já tinha sido aprovado pelo Senado, recebeu parecer favorável do relator, deputado Pedro Lupion, do Republicanos do Paraná, coordenador da Frente Parlamentar da Agropecuária. De acordo com o relator, as mudanças são necessárias para aumentar o uso do seguro rural no país, que hoje cobre menos de 3% da área total da lavoura. Segundo ele, o projeto dá mais previsibilidade e segurança jurídica para o produtor rural. No plenário, o relator foi o deputado Arnaldo Jardim, do Cidadania de São Paulo.
5: Nós temos hoje uma baixa cobertura de seguro rural. Daquilo que é a área plantada no nosso Brasil, nesse instante a cobertura de seguro é apenas de 7,8%. Portanto, a tentativa aqui é fazer com que isso se amplie, dando mais segurança, dando mais estabilidade a todos que produzem e que possam cumprir a sua missão, assim com maior segurança jurídica.
3: O texto altera ainda a gestão do fundo, criado em 2010, que serve como garantia para os riscos do seguro rural. O fundo passa a contar com a participação, com direito a voto, das seguradoras, empresas da cadeia produtiva do agronegócio e cooperativas de produção agropecuária, na proporção do número de cotas adquiridas. O texto aprovado também retira da lei que trata do fundo o limite atual de R$4 bilhões relativo à participação do governo federal como cotista. O projeto que altera a legislação sobre seguro rural voltou para a análise do Senado. Da Rádio Câmara de Brasília, Antônio Vital.
1: Meio Ambiente.
6: Os parlamentares aprovaram novas punições internacionais para o vazamento de óleo no mar. O repórter José Carlos Oliveira tem mais detalhes.
7: A Câmara dos Deputados aprovou a nova redação da Convenção Internacional sobre Responsabilidade Civil por Danos Causados por Poluição por Óleo. O Tratado da Organização Marítima Internacional existe desde 1969 em resposta ao vazamento de 120 mil toneladas de petróleo no litoral de França e Inglaterra 2 anos antes. Também criou o Fundo Internacional de Compensação por Danos Decorrentes da Poluição por Petróleo. O texto foi atualizado em 1992 e no ano 2000, com algumas alterações que vêm sendo gradativamente aprovadas pelos países membros da Organização das Nações Unidas, como explica o relator deputado Nilton Tato, do PT de São Paulo.
8: Tem uma nova convenção internacional que já tem mais de 140 países signatários, e esse projeto de lei é para que o Brasil faça parte dessa nova convenção, que traz maiores responsabilidades para pessoas jurídicas e pessoas físicas que porventura sejam responsáveis de forma acidental ou de forma proposital pelo derramamento de óleo e de petróleo nos mares, aumentando inclusive a faixa de proteção do mar daquilo que está sob responsabilidade do Brasil.
7: Para mostrar a importância da medida, Nilton Tato citou o vazamento de mais de 5 mil toneladas de petróleo cru no litoral do Nordeste e do Sudeste do Brasil em 2019.

0: Trata-se do maior desastre e crime ambiental já registrado no litoral do Brasil, ainda não inteiramente desvendado e com sérios impactos socioambientais e econômicos.
1: Quando tem esse tipo de derramamento, você tem impacto, seja para a biodiversidade, para a fauna dos mares, mas também tem consequências do ponto de vista social e econômica. Lembram quanto que prejudicou o turismo em boa faixa do Nordeste, aquelas manchas? Então é um pouco isso, é de como é que a gente cria, então atualiza a legislação brasileira de acordo com normas internacionais para a gente evitar que tenha essas consequências.
0: Entre as novidades da Convenção Internacional está o aumento dos limites de indenização a ser paga pelos proprietários de navios petroleiros nos casos de acidente com poluição por derramamento de óleo. Outra mudança amplia a área considerada para a responsabilização civil dos poluidores. Antes, o limite era o de mar territorial, até 22 quilômetros da costa dos países. Agora, esse limite vai até a zona econômica exclusiva, situada até 370 quilômetros da costa. Da Rádio Câmara de Brasília, José Carlos Oliveira.
2: Transportes.
3: Os deputados aprovaram um projeto que estabelece regras de segurança para motoristas profissionais. O texto foi aprovado pelas comissões da Câmara e agora será analisado pelo Senado. A repórter é Maria Neves.
4: A Comissão de Constituição e Justiça da Câmara aprovou o projeto do deputado Reginaldo Lopes, do PT de Minas Gerais, que estabelece quais devem ser os padrões de segurança e saúde de motoristas profissionais. Pelo texto, esses trabalhadores deverão seguir exclusivamente as especificações dos fabricantes dos veículos, em conformidade com a homologação da autoridade competente. De acordo com Reginaldo Lopes, a falta de clareza nas regras sobre padrões de segurança causam dificuldades para os motoristas profissionais que, diante de diferentes interpretações, não conseguem saber qual conduta devem seguir. O relator na Comissão de Constituição e Justiça, deputado Alex Manente, do Cidadania de São Paulo, concorda com o autor. Para Manente, a atual falta de clareza nas regras gera insegurança jurídica.
5: As faltas de clareza nas regras de padrões de segurança causam dificuldade para os motoristas profissionais que, diante de diversas interpretações que surgem no tema, não conseguem saber qual a conduta e regra que devem cumprir, o que muitas das vezes acabam por prejudicar os profissionais, como também as melhores práticas para a segurança quanto para a atividade. Para garantir tanto a segurança para a atividade como também para a saúde dos motoristas, esse projeto de lei busca deixar claras regras para a atividade.
4: O relator na Comissão de Viação e Transportes, deputado Ricardo Aires, do Republicanos do Tocantins, também argumenta que a proposta contribui para a simplificação do ordenamento jurídico ao reduzir interpretações contraditórias e facilitar a atuação das autoridades. Ricardo Aires sustenta ainda que as especificações dos fabricantes são parâmetros fundamentados em padrões rigorosos de engenharia e segurança, desenvolvidos e testados para garantir o desempenho adequado dos veículos e a proteção dos ocupantes. Da Rádio Câmara de Brasília, Maria Neves.
2: Justiça.
6: O plenário da Câmara aprovou regras para a internação de adolescentes, usuários ou dependentes de drogas. Vamos saber os detalhes com o repórter Antônio Vital.
7: A Câmara dos Deputados aprovou o projeto que permite a internação de adolescentes usuários de drogas em comunidades terapêuticas, instituições que acolhem dependentes químicos e muitas vezes são ligadas a igrejas. O projeto original, apresentado pelo deputado pastor Sargento Isidório, do Avante da Bahia, garantia aos pais ou responsáveis o direito de internar à força adolescentes com menos de 18 anos nesse tipo de estabelecimento. Segundo o autor da proposta, a internação é uma maneira de tirar os adolescentes do crime. Ele deu como exemplo a comunidade terapêutica que fundou no município de Candeias, na Bahia. Depois de muita discussão e críticas do PT e do PSOL no plenário, o texto final apresentado pelo relator, deputado Dr. Fernando Máximo, do PL de Rondônia, autoriza a internação voluntária, a pedido dos pais ou, na falta deles, a pedido de autoridade administrativa, desde que haja laudo médico que aponte a necessidade de internação para preservar a integridade física do adolescente. Nesses casos, a internação e a alta do adolescente devem ser comunicadas imediatamente ao Conselho Tutelar e ao Ministério Público. Hoje, o Conselho

0: Conselho Nacional dos Direitos da Criança e do Adolescente, o CONANDA, proíbe a internação de crianças e adolescentes em comunidades terapêuticas. Resolução do CONANDA determina que esse atendimento deve ser feito pela Rede de Atenção Psicossocial do Sistema Único de Saúde, o SUS, preferencialmente nos Centros de Atenção Psicossocial Infanto-Juvenil, CAPS-I, ou nos Centros de Atenção Psicossocial Álcool e Drogas, CAPS-AD. Deputados do PSOL e do PT criticaram a possibilidade de internação em comunidades terapêuticas. Para a deputada Érica Cocai, do PT do Distrito Federal, não há comprovação de que esse tratamento seja eficaz.
1: Nós já fizemos várias inspeções em várias comunidades terapêuticas. Algumas não tinham atenção da saúde ali dentro. Apenas havia um processo de catequização. Catequização substituindo a necessidade de termos um atendimento multidisciplinar. Nós temos inúmeros relatórios que indicam que as comunidades terapêuticas, em grande medida, provocam uma série de violações de direitos.
0: O relator, deputado Dr. Fernando Máximo, explicou o acordo que permitiu a aprovação da proposta.
2: Nós fizemos algumas alterações para que haja um consenso com o governo, com a esquerda, e eles pediram para a gente tirar, por exemplo, internação compulsória. Essa internação agora vai ser voluntária, o jovem adolescente querendo, ou quando os pais quiserem que ele seja internado, ou por determinação judicial, ou por algum laudo médico mostrando que aquela criança precisa ficar internada.
0: O projeto aprovado obriga que o adolescente acolhido nessas instituições frequente aulas de educação básica. A exceção é para casos de adolescentes ameaçados por facções criminosas. Também obriga que essas instituições possuam equipe técnica multiprofissional nas áreas de saúde e assistência social, além de estrutura com aspecto residencial, áreas de lazer, esportes, espaços culturais e salas de aula. O projeto que permite a internação de adolescentes, usuários ou dependentes de drogas em comunidades terapêuticas seguiu para análise do Senado. Da Rádio Câmara de Brasília, com informações de Daniela Lessa, Antônio Vital.
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4: Presidência.
5: Inteligência artificial e mudanças nas regras para microempreendedores individuais, temas em análise na Câmara, foram destacados pelo presidente da Casa, deputado Hugo Mota. A reportagem é de Luiz Gustavo Xavier.
6: O presidente da Câmara, Hugo Mota, afirmou que vai trabalhar para que a comissão especial que debate a regulamentação da inteligência artificial no país vote o texto até o dia 9 de junho e para que a proposta vá ao plenário até o final do mês de junho. Mota deu declaração no evento Brasil Tech Summit, que debateu os avanços e os desafios da economia digital. O presidente defendeu um marco regulatório que possa aliar liberdade econômica, política e de expressão com a responsabilidade de quem atua nesse meio. Segundo ele, não há mais espaço para distorcer a regulamentação digital e chamar essa responsabilização de censura.
7: Porque se fazia muito uma dicotomia que liberdade e responsabilidade não poderiam andar juntas. E hoje eu penso que todos se conscientizam que é possível sim aliar a liberdade econômica, não é? Aliar a liberdade política, a liberdade de opinião, há um tipo também de responsabilização sobre quem está atuando nesse meio. É esse o papel que nós, parlamentares, temos que cumprir, andando numa linha muito tênue de não desequilibrar para nenhum dos lados.
6: Outra pauta que está em discussão na Câmara é o que aumenta o faturamento das MEIs. O presidente afirmou que é preciso analisar o impacto fiscal de eventuais mudanças no faturamento dos microempreendedores individuais. Segundo ele, o texto já aprovado pelo Senado está em análise pela comissão especial criada para debater o tema. Os senadores aprovaram o limite de R$ 130 mil reais anuais e a contratação de até 2 funcionários. Atualmente, para ser enquadrado como MEI, o faturamento da empresa deve ser de até R$ 81 mil reais e é permitida a contratação de apenas 1 funcionário. Para Mota, antes de votar, é preciso avaliar se as contas públicas toleram tal mudança.
4: Nós vamos entender primeiro a questão do impacto fiscal, por isso o diálogo com o governo, para que a gente possa fazer uma proposta que as contas públicas suportem. Eu digo sempre que papel em branco suporta.

0: importa que você escreva tudo. Nós temos que fazer o diálogo e a construção política para que aquilo que seja aprovado seja na prática efetivado e venha a se tornar, de fato, uma melhora para todas essas empresas, milhões de empresas no Brasil.
1: Em relação ao projeto de lei encaminhado pelo Executivo com urgência constitucional, que trata do detalhamento da redução da jornada de trabalho, Mota afirmou que ainda não há um cronograma para votar o texto. Ele afirmou que vai aguardar a aprovação pelo Senado da PEC 6x1. O parlamentar disse ainda que acredita que os senadores darão celeridade à proposta. Da Rádio Câmara de Brasília, Luiz Gustavo Xavier.
2: Termina agora o jornal Câmara dos Deputados, produzido pela Rádio Câmara. O programa teve trabalhos técnicos de Wellington Teles e a apresentação de Luciana Vieira e Val Monteiro. Boa noite.
3: A Voz do Brasil volta na segunda-feira. Uma boa noite para você e um bom fim de semana.
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Caçula 93, boa noite. Está no ar mais uma edição do programa Clube dos Românticos. Hoje, sexta-feira, 29 de maio de 2026. Eu sou Valdir Moreira, muito prazer. A partir de agora, até a zero hora, o melhor da música românticas no seu rádio. Para você viajar comigo, é simples, é fácil. Tem o nosso WhatsApp 91498282. E já estamos ao vivo lá no site Caçula, aplicativo Caçula e também no aplicativo RádiosNet e aqui no tradicional Rádio de Pilha 96.9 frequência modulada. Meus caros amigos, a partir de agora, indica a sua, manda para quem você quiser, oferece para quem você gosta e para começar bem o nosso final de semana.

sensacional, inesquecível, para viajar no tempo e matar saudade no seu rádio. Lady Adderbellum, Need You Now, e antes ouvimos BJ Thomas, I Can't Help Believing, e lá em cima, Alan Jackson.

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0: Caçulano 926, boa noite, já de volta Clube dos Românticos, começando mais um final de semana, o nosso cobiçado final de semana, temperatura mais ou menos agradável, 22 graus aqui na Morada da Capivara. Vamos prosseguindo, Valdir, a nossa viagem só está começando, até a zero hora, o melhor da música romântica no seu rádio. Vem pra cá, aqui a gente faz mais gostoso, porque não fazemos por fazer, só fazemos por amor. 9149-8282. Tem mensagem chegando por aqui, Valdir, já tem mensagem aqui. Boa noite, meu amigo Valdir. Um bom final de semana para você e sua família. Estamos te ouvindo. Toca o grupo ABBA, assinado Hot Vale Benante. Amigão, um forte abraço para você. Bom final de semana para você também. Tudo de bom para você e sua família. Boa noite, Valdir. Eu quero matar a saudade com Cloud House e Don't Dream It's Over. Assinado Wagner de Andradina, São Paulo. Fernando Silva mandou um boa noite aqui só para confirmar a audiência. Obrigado, amigão. Forte abraço para você. Bom final de semana. E tem uma rebelde aqui, a menina do Iá. Boa noite.
1: Oi, meu amigo Valdir.
0: Você tá bom? Só alegria.
1: Uma noite aí para você.
0: Tamo junto, viu?
1: Um ótimo final de semana. Que tudo que você deseja, que possa ser concretizado.
0: Obrigado, para você
1: que
0: também.
1: Que você tenha um final de semana abençoado, de paz, alegrias. E para melhorar a nossa noite, eu quero ouvir o Roberto Carlos, Mulher Pequena. Feliz para você,
0: por que será, né?
1: Da rádio que estiver ouvindo.
0: Por que será?
1: Para a Ana Leles, para a Carlinda, para a Creuza Garcia, meu primo da Brahil, para a Marta Angélica, para a Emília, para a Edilene, para a Marta Corrêa, para meu primo Debrair, para a Clarinda, para mim e para todos que gostaram da música.
0: Tá bom.
1: Um abraço.
0: Obrigado, Tânia. Boa noite. Bom final de semana para você e seu love.
1: Ai, Valdir, você é um barato.
0: O que foi, menina?
1: A menina do IA.
0: Mas não é essa foto sua aqui.
1: Mas essa.
0: É de 30 anos atrás.

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A gente faz mais gostoso. Caçula, 9h43, já de volta, Clube dos Românticos. A nossa viagem prossegue. 91498282. Indique a sua, manda para quem você quiser, oferece para quem você gosta ou simplesmente só para curtir. Assim fez a nossa amiga Edneia, lá de Andradina. Boa noite, Valdir, tudo bem com você? Gostaria de ouvir a música Sonho por Sonho, José Augusto. Edneia, beijos para você, obrigado, bom final de semana. Pediu, ouviu.

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1: Maravilha de sucesso no seu rádio, Can You Radio, I Can't Love You. E antes, hit A Vida Tem Dessas Coisas, ouvimos também a banda internacional das antigas, The Pussycat, My Broken Souvenirs, de 1977, eu sei, mais ou menos, viu? Eu nem tava lá ainda.
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0: Cápsula 958, Clube dos Românticos, a nossa viagem pelo mundo musical. 91498282, vamos em frente até a zero hora. 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Maria, boa noite.
1: Boa noite, bom
0: dia.
1: Que Deus abençoe nosso final de sexta-feira, chegando final de semana abençoado. Toca pra mim com o Hit, Menina Veneno, tô aqui nem escuto, falou?

Essa é mais uma que machuca o coração do vivente. Lembrou dessa? Nika Costa, Midnight. Antes ouvimos Lionel Rich, Lady, Michael Jackson, Ben, Lara Pausini, inesquecível. E lá em cima, Lilo Thomas, Just My Imagination. Essa lá, 10h31.

Tudo certo por aqui, Valdir Tudo às Pampas, seguindo com o nosso Clube dos Românticos nessa linda noite, sexta-feira, 29 de maio de 2026. Eu sou Valdir Moreira, muito prazer, o comandante da nave. Então vem pra cá, fica à vontade, a casa é sua. 91498282 é o seu WhatsApp para você indicar sua música, manda pra quem você quiser, oferece pra quem você gosta. Agora tem quem, Valdir? Rod Stewart, Sailing. Essa aqui é de 1975, eu tava lá ainda não. Antes da música, quero mandar beijos e abraços para nossa amiga Nilda em algum ponto de Três Lagoas na audiência. Lindona, bom final de semana para você.

0: Sensacional, quanta saudade das antigas. Chris Duran, Te Perdi. Antes ouvimos Madonna, Live to Tell, e a banda Cool and the Kang, a música Cherries.
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Sensacional, Clube dos Românticos, seguindo até a zero hora, até a meia-noite, caçula 11 horas e 1 minuto. 11 horas e 1 minuto. Vamos em frente, dá tempo ainda. 9149-8282, tudo sossegado por aqui, tudo suave na nave. Vamos viajar rumo ao planeta coração. Que tal matar saudade com essa banda maravilhosa internacional? Air Supply, Lonely is the Night. Solitária é a noite.

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1: Sensacional. Paulo Ricardo vai. Antes ouvimos Paul McCartney e lá em cima Banda Oséia. Teve também New Kids on the Block aqui no Clube dos Românticos. Caçula 11:26, boa noite. Segue a nossa viagem pelo mundo musical e tem mensagem aqui no nosso WhatsApp. Boa noite, Valdir. Por favor, toca para mim, Guilherme Arantes. Eu nem sonhava te amar. Assinado Camila de Porto Seguro. Um excelente final de semana para você também, lindona. Obrigado pela audiência, obrigado pela sua participação. E Guilherme Arantes canta para você a música Êxtase.

Sensacional. Das antigas, pra matar a saudade, Fábio Júnior, Volta ao Começo, Biafra, Seu Nome, Prende-se, Não Diga Nada e Roupa Nova, Anjo. Caçula agora, 11h46, boa noite, a música não para. Phil Collins, Do You Remember? 1999.

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1: Casula 11:55, caros amigos, ouvimos aí o sucesso de Holy Iglesia, Por Ela, só para viajar no tempo e matar a saudade. E nós ouvimos também Phil Collins, Do You Remember? Final de mais um Clube dos Românticos, final de mais uma viagem pelo mundo musical. Eu fico por aqui, mas eu prometo voltar na segunda-feira. Obrigado a você pela sua audiência, pela sua companhia. Tudo de bom, bom final de semana. Dois abraços, até a segunda. Tchau, tchau.

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0: 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O bem mais precioso que a gente tem, quem vai estar sempre do nosso lado, nos melhores e nos piores momentos da nossa vida, sabe quem é?
1: Família.
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1: Não tem jeito, né, família?

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0: Prefeitura de Três Lagoas, por meio da Secretaria de Saúde, promove hoje, sábado, uma ação especial de vacinação contra a influenza na Feira Central. A mobilização será realizada das 6 às 11 da manhã e atenderá o público geral com idade a partir de 12 anos. Para receber a vacina, é necessário apresentar CPF e, se possível, a carteirinha de vacinação. A iniciativa tem como objetivo ampliar a cobertura vacinal contra a gripe em Três Lagoas, oferecendo mais facilidade de acesso à população durante o horário de funcionamento. A Secretaria de Saúde reforça que a vacinação contra a influenza segue disponível em todas as unidades de saúde da família para pessoas acima de 6 meses de idade. Porém, devido à ação da logística na Feira Central, o atendimento será exclusivo para o público acima de 12 anos. Durante a mobilização, será realizada também, com apoio da Secretaria de Assistência Social, a campanha do Agasalho 2026, onde a população poderá contribuir com doação de roupas de frio, agasalhos e cobertores. 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

0: Prefeitura de Três Lagoas, por meio da Secretaria de Meio Ambiente e Agronegócio, começa nesta segunda-feira, dia 1º, a Semana Municipal do Meio Ambiente. A programação contará com diversas atividades voltadas à conscientização ambiental, educação sustentável e incentivo às práticas de preservação. As ações envolverão estudantes da rede de ensino, participantes de projetos sociais e a comunidade, com palestras dinâmicas educativas, trilhas ecológicas, feira ambiental e a caravana eletrônico Não é Lixo. Segundo a CEMEA, a proposta é promover a reflexão sobre temas ambientais e incentivar atitudes consideradas conscientes relacionadas à preservação dos recursos naturais. A Prefeitura convida toda a população para participar das atividades e reforça a importância da conscientização para construir uma cidade mais sustentável. 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

A Prefeitura de Três Lagoas, por meio da Secretaria de Fazenda, realizou na última quinta a audiência pública de prestação de contas referentes ao primeiro quadrimestre deste ano. Durante a apresentação, foram divulgados dados sobre arrecadação, despesas, investimentos e cumprimentos das metas fiscais do município. Conforme os números apresentados, o orçamento para este ano é mais de R$1 bilhão. Até o mês de abril, o município arrecadou mais de R$450 milhões, valor que corresponde a 29,87% da receita. Do total arrecadado, as receitas próprias apresentaram 40,4%, somando mais de R$180 milhões. Já as receitas estaduais correspondem a 29,76%. Durante a audiência, também foram apresentados os principais investimentos realizados pela Prefeitura, com destaque para obras de pavimentação e drenagem em bairros da cidade, construção de unidades de saúde, escolas de tempo integral e melhorias na iluminação pública. No índice constitucional, o município aplicou 25,89% da receita na saúde, que é o percentual acima do mínimo exigido. A prestação de contas apontou ainda um resultado primário positivo de R$38 milhões, um resultado nominal de mais de R$43 milhões. Segundo os dados apresentados, os índices de endividamento do município permanecem abaixo dos índices estabelecidos pela Lei de Responsabilidade Fiscal. 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

Com você e comigo, Diego Luiz, nessa manhã de sábado. Bora, bora ser feliz, bora. O sábado chegou e sabe aquele plano de resolver a vida toda antes da hora do almoço? Pois é, o meu também foi vencido pela paz de um café quentinho e sem pressa nessa manhã. Fica a dica aí, ó. Não se cobre tanto. O descanso não é perda de tempo, não. É recarga de bateria. Desliga um pouco a correria, aumenta o volume na caçula e aproveita a liberdade de fazer o que te faz bem, porque a vida acontece agora. Ela merece um sorriso. Então bora! Bora! Bora ser feliz!

0: Bom dia, bom dia, bom dia. Como é que você tá, hein? Tudo certo por aí? Tudo maravilha? Tá na faxina? Tá no trabalho? Tá em casa? Tá fazendo a feira? Tá lavando o carro? Me conta aqui. Mete o dedão bonito na tela do celular que eu quero saber, hein? 91498282. Nosso Consola Show até o meio-dia com muita coisa boa. Tem novidade hoje no programa? Tem presente? É claro que tem! É claro que vai ter presente! Claro que vai ter presente, vários presentes aqui no giro do Signo da Sorte.
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0: Tem também presente na Voz Misteriosa.
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0: Teremos também aqui, ó, hoje, o Peso Certo.
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0: 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Presente que não acaba mais na manhã mais empolgante do rádio de Três Lagoas e todo o Mato Grosso do Sul. Então vem comigo nessa manhã, já vai metendo o dedão e mandando o seu nome aqui pra gente, vai? O horóscopo também, né? Aliás, o seu signo, porque já na segunda hora do programa tem o signo da sorte. Nessa primeira hora tem as previsões astrais.

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0: Vamos com as previsões astrais desse sábado, com o sol brilhando no comunicativo signo de Gêmeos. O dia favorece a troca de ideias e leveza nas relações e agilidade mental para planejar as metas do próximo mês, hein? Então, vamos iniciar com você, Ariano, você de Touro, Gêmeos e Câncer.
2: Áries.
0: O sábado promete ser bastante movimentado. Excelente dia para fazer passeios curtos, visitar amigos ou colocar as leituras em dia. Sua mente estará cheia de ideias novas. Mas lembre-se, Ariano, de descansar um pouquinho à noite para recarregar as energias. A sua cor hoje é o amarelo sol e os números 5, 14 e 32.
2: Touro.
0: O foco do dia recai sobre a organização e a estabilidade. Aproveite o sábado para reavaliar seu planejamento financeiro e definir prioridades para as próximas semanas. No amor, o clima pede conversas práticas e momentos de conforto em dupla. Seus números 2, 20 e 41 e a cor é o verde musgo.
2: Gêmeos.
0: Com o sol iluminando o seu signo, você termina o mês com a energia renovada e muito magnetismo pessoal. O dia é ideal para focar em suas metas individuais e cuidar de si mesmo. Sua comunicação clara.

0: para atrairá boas oportunidades. Seus números hoje: 3, 17 e 55. A cor do dia: azul celeste.
1: Câncer.
0: Para você de Câncer, o encerramento do mês pede um ritmo mais lento e momentos de introspecção. Use o sábado para recarregar as baterias e ouvir sua intuição, que estará bem afiada.

0: 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Oi, Léo Magalhães, é que é nossa manhã. Vai meter no dedão com gosto aí, hein? Já já tem o signo da sorte ainda hoje. Teremos a voz misteriosa e o peso certo, tá certo? 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

0: Caçula faz parte da sua vida e agora a gente continua com as previsões para Leão, Virgem, Libra e Escorpião.
1: Leão.
0: As conexões sociais e os projetos com amigos ganham grande destaque hoje. É um excelente momento para interagir em grupo ou planejar um encontro descontraído. A troca de experiências com pessoas queridas trará muita inspiração. Seus números hoje é o 1, 10 e o 28 e a cor é o branco.
1: Virgem.
0: Atenção nós virginianos, hein? Sua atenção pode se voltar para os planos de carreira e metas de longo prazo, mesmo sendo final de semana. Aproveite a clareza mental do dia para estruturar seus próximos passos profissionais com a precisão que lhe é natural. Seus números 6, 23 e 50 e a cor é o azul marinho. Opa, hoje eu acertei, hein?

0: O desejo de quebrar a rotina e expandir horizontes fala mais alto neste sábado. É um ótimo dia para buscar novos conhecimentos, assistir a um bom documentário ou planejar uma futura viagem. Deixe o otimismo guiar o seu dia, tá? Deixa levar. A cor do dia é o rosa e o número da sorte 7, 19 e o 35.
1: Escorpião.
0: O dia favorece o desapego e as transformações internas benéficas. Bom momento para analisar situações de forma profunda e resolver pendências emocionais. No amor, a cumplicidade e a intensidade fortalecem os laços. Números da sorte: 8, 13, 49 e a cor é o vinho. Horóscopo.

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Made in Roça, Laubé, aqui no Caçula Show. Vai mandando o seu signo aqui, ó. A Rosângela já mandou o signo dela. Bom dia, menina. Ótimo sábado pra você. A Marilza também já meteu o dedão bonito, já colocou o signo dela. O signo de quem mais é que ela colocou? Da Tatiana, da filhona. E também da irmã, da Rosângela. Ó, meu xará Diegão, meu compadre, né? Escorpião já tá aqui. A Ruth Maria também tá por aqui. Beijo, menina! Maria de Fátima, Gil Monteiro. Ah, tá faltando, sabe quem? Tá faltando você. Mete o dedão aí, 91498282. Já já tem signo da sorte. E ainda hoje tem a voz misteriosa. 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

0: Vamos finalizar as previsões de hoje com Sagitário, Capricórnio, Aquário e Peixes.
1: Sagitário.
0: Os relacionamentos e as parcerias são um tema central deste sábado. O momento pede diálogo aberto, empatia e muita flexibilidade para alinhar planos com quem caminha ao seu lado. Cultive a harmonia e evite disputas de ego. A cor do dia é o púrpura e os números da sorte: 11, 26 e 58.
1: Capricórnio.
0: Aproveite o sábado para cuidar da sua rotina, do bem-estar do corpo e da saúde. Organizar o seu espaço pessoal trará uma deliciosa sensação de leveza e paz mental para começar o próximo mês com pé direito. Os números da sorte: 4, 15 e 31. E a cor? Pode abusar do bege hoje.
1: Aquário.
0: Seu sábado será preenchido por muita criatividade, diversão e romance. O universo convida você a expressar seus talentos e focar no que lhe traz alegria legítima. No amor, o clima é de leveza, espontaneidade e bom humor. Números da sorte: 10, 22 e 53. E a cor do dia: turquesa.
1: Peixes.
0: Curtir o aconchego do lar e passar um tempo de qualidade com a família será o melhor programa para hoje. Tomar seu ambiente doméstico mais acolhedor ajudará a renovar suas energias e trará bastante segurança emocional. Então cuide do seu ambiente doméstico, tá bom? Números da sorte: 12, 24 e 60. E a cor do dia: lavanda. Na segunda, tem mais previsões astrais no Bom Dia Caçula.

caçula faz parte da sua vida, Thaís Rodolfo? Não, mas quase. E aí, já mandou o seu signo aqui pra você participar do Signo da Sorte? Porque na próxima hora do programa é o Signo da Sorte. Ainda hoje nós teremos a Voz Misteriosa e ainda o Peso Certo com a Frutales, Frutaria Oriental, que está com o preço do tomate hoje, hein? 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Opa, o jornalismo tá acionando? A central do jornalismo tá acionando aqui!

0: E é ele que está acionando a gente aqui, Rafael Oliveira, muito bom dia. E eu quero saber, vai fazer frio nos próximos dias ou vai fazer mais calor? O que vai acontecer, Rafael? Bom dia.
1: Bom dia, Diego Luiz. Olha, para falar a verdade para você, esse sábado, último sábado aqui do mês de maio em Três Lagoas, começou meio friozinho, viu? Tá meio gelado aqui em Três Lagoas essa manhã de hoje. E a previsão é de calor. A tarde deste sábado promete ser aí de calor e tempo seco. Temperaturas máximas podem chegar aí aos 30 graus aqui em Três Lagoas. É a previsão aí do Instituto Nacional de Meteorologia aqui para Três Lagoas e toda a nossa região. Inclusive pode chegar, né, até o domingo, que é o último dia de maio, a 34 graus aqui no leste de Mato Grosso do Sul. O frio foi embora, né? Junho promete ser também de frio, mas, né, os meteorologistas, inclusive, Diego, né, a gente consultou aí o meteorologista Natálio Abrão, da Anhanguera Uniderp, em relação ao clima, e promete que nos primeiros dias aí de junho, lá pro início, né, nós também próximo do aniversário de Três Lagoas, que é no dia 15, na época aí da Expo 3, poderemos ter frio de novo em Três Lagoas e pancadas de chuva. Ou seja, o pessoal que vai aproveitar a exposição, vai curtir os shows, né, como o Diego Luiz, vai ter que tirar o agasalho aí do armário, né, do guarda-roupa, porque promete frio aqui em Três Lagoas durante aí a Expo 3 2026. Tá bom, né?
0: É.
1: Tá bom. Pra refrescar um pouco.
0: Só não pode, se chover durante a Expo 3, não pode fazer chapinha, tá? Então já fica a dica pras meninas aí.
1: Aí você vai poder fazer, é meio complicado. Não, mas tranquilo. Mas é também porque, né, o ano passado choveu em Três Lagoas, né? Choveu durante a Expo 3.
0: Ah, choveu durante a Expo 3.
1: Choveu. E também durante o desfile do aniversário da cidade, né? Choveu um pouquinho de manhã, mas depois parou e o desfile aconteceu. Mas, né, como o desfile acontece de manhã cedo aqui em Três Lagoas, Diego, então... Pessoal que tá aproveitando aí, que vai desfilar, vai participar no dia 15, né, aqui no Centro de Três Lagoas, já programa aí porque pode vir chuva pra nossa região durante esse período. Vamos falar então já de coisa importante também, de notícia importante, porque a Agência Nacional de Energia Elétrica, a ANEEL, ela informou que a bandeira tarifária, que é das contas de luz aqui em nosso país, vai permanecer amarela agora no mês de junho. Com isso, vai ser mantido o acréscimo aí nas contas para este mês agora, para todos os consumidores que são conectados ao Sistema Interligado Nacional, incluindo Três Lagoas. O custo adicional da bandeira é de R$1,885 a cada 100 kW consumido, ou seja, o consumidor vai pagar mais caro um pouquinho ainda na conta no final do mês. Segundo a ANEEL, a decisão foi tomada devido ao período seco no Brasil, o que leva a uma geração hidrelétrica menor e o acionamento das termoelétricas com custo mais elevado. Esse sistema foi criado em 2015, Diego, porque o sistema de bandeiras tarifárias ele reflete os custos variáveis da geração de energia elétrica e são diversas cores. Tem a cor verde, que é aí sem adicional, a cor amarela e a cor vermelha. Essas duas, a amarela é um adicional menor e o adicional maior aí a bandeira vermelha. E, obviamente, aí tudo é avaliado, né, pelo Operador Nacional do Sistema Elétrico e, principalmente, aí definidas a partir da previsão de variação do custo de energia em cada mês. Ou seja, para você que vai pagar a conta, vai vir aí mais 1,885 aí centavos na sua conta agora no final do mês, viu? Tá bom, né, Diego? Perfeito. Sabe nem falar. Nem o que dizer. Nem o que dizer. Mais caro, né? Mais caro. E é um negócio complicado, né, Diego? Porque Três Lagoas, a gente fala agora falando da nossa região, nós temos uma termoelétrica aqui. Uhum. A termoelétrica Luiz Carlos Prestes, ali próximo aí da saída para São Paulo. E temos uma hidrelétrica. Então você imagina, quando não tem água ali na hidrelétrica do Jupiá, aí aciona a termoelétrica aqui em Três Lagoas, tem toda essa questão, consumo de gás, né, para gerar energia, porque a hidrelétrica não está trabalhando o suficiente, não tem água para trabalhar. Você imagina só o quanto que vem no custo do consumidor. Já teve época que foi vermelha aqui em Três Lagoas.
0: Caramba.
1: Então você imagina. Então, quem tá pagando conta aí, e vale a gente falar, economize. Tem que economizar, gente. É importante. Economiza porque depois a conta vem cara no final do mês, né?
0: Ainda bem que tá fazendo frio, porque o ar-condicionado ia ter que ficar sem ar-condicionado.
1: É, ou ventilador também, né? Vai fazer o quê?
0: Daqui a pouco você volta com mais informações,
1: Daqui Rafael. A pouco tem mais notícias, até já.
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1: Muito bem, vamos iniciar aqui o signo da sorte nesse sabadão. Mete o dedão aí, tá? Mete o dedão 91498282. Deixa o seu nome e o seu signo. Franciele Lima é de Leão.
0: Signo da sorte. Signo da sorte. Capricórnio, Sagitário e Peixes.
1: Luiz Gustavo de Câncer.
0: Signo da sorte. Signo da sorte. Escorpião, Gêmeos e Áries.
1: Lilian Costa é de Escorpião.
0: Signo da sorte. Signo da sorte. Gêmeos, Virgem e Capricórnio.
1: Edivaldo Bruno, ele é de Virgem.
0: Signo da sorte. Signo da sorte. Câncer, Leão e Escorpião.
1: Ai, Diego Eger é de Escorpião.
0: Signo da sorte. Signo da sorte. Escorpião, Libra e Touro.
1: Aê, rapaz. Dei sorte, né? Meu xará, parabéns, viu, Diego Eger? Daqui a pouco tem mais uma rodada, hein? Vai, manda aí o seu nome e o seu signo aqui para o signo da sorte na sua caçula.
0: Flávio Pisa.

0: Signo da sorte.
1: Muito bem, Mariana Lopes é de Gêmeos.
0: Signo da sorte. Signo da sorte. Áries, Virgem e Libra.
1: Osvaldo Gomes é de Peixes.
0: Signo da sorte. Signo da sorte. Câncer, Leão e Escorpião.
1: Beatriz Castro é de Gêmeos.
0: Signo da sorte. Signo da sorte. Escorpião, Gêmeos e Áries.
1: Muito bem, Beatriz. Parabéns, menina. E a gente segue por aqui com o Signo da Sorte. Regina Fernandes é de Libra.
0: Signo da Sorte. Signo da Sorte. Escorpião, Gêmeos e Áries.
1: Lucimara Brandão é de Touro.
0: Signo da Sorte. Signo da Sorte. Gêmeos, Virgem e Capricórnio.
1: O Vanderlei é de Leão.
0: Signo da Sorte. Signo da Sorte. Sagitário, Câncer e Libra.
1: A Sueli é de Câncer.
0: Signo da Sorte. Signo da Sorte. Capricórnio, Sagitário e Peixes.
1: Não, não foi. Daqui a pouco tem mais rodada, hein? Vai meter no dedão aí.
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0: Muito bem, mais uma rodada do Signo da Sorte. Vai metendo o dedão em 91498282. Daqui a pouquinho, o Cowboy vai aparecer aqui na nossa manhã, porque tem novidade, hein? Tem novidade. O Cowboy tá girando aí nas ruas de Três Lagoas. Ele não é o Claudinho Pereira, mas ele tá girando pra trazer novidades pra gente, hein? Por falar em novidade, hoje vai ser o sorteio aí, ó, da bicicleta do aniversário, né, do mês de aniversário da Bicicletaria Ciclo Arruda. Mandar um abraço pro pessoal da Bicicletaria Ciclo Arruda, e o Cobai estará lá realizando o sorteio e já já vai falar com a gente aqui, tá certo? Vamos lá então para mais uma rodada aqui do Signo da Sorte. Beth Lopes, bom dia, menina. Maria de Lourdes é de Gêmeos.
1: Signo da Sorte, Signo da Sorte. Capricórnio, Sagitário e Peixes.
0: O Alexandre, bom dia, Alexandre. O Flávio, ele é de Leão.
1: Signo da Sorte, Signo da Sorte. Áries, Virgem e Libra.
0: Carlinhos é de Capricórnio, bom dia, Carlinhos.
1: Signo da Sorte, Signo da Sorte.

0: Sagitário, Câncer e Libra.
1: O Evaristo Soares é de Escorpião.
0: Signo da sorte, signo da sorte. Capricórnio, Sagitário e Peixes.
1: Bom dia pro Vitor, que é de Áries. É ariano ele, hein?
0: Signo da sorte, signo da sorte. Capricórnio, Sagitário e Peixes.
1: Ah, não foi. A Flávia é de Sagitário.
0: Signo da sorte, signo da sorte. Gêmeos, Virgem e Capricórnio.
1: Suzenir, bom dia, menina. Ela é de... Nossa, ela mandou um monte aqui agora. Pera aí que... Me perdi. Aqui, a Suzenir é de Escorpião. Vamos lá.
0: Signo da sorte, signo da sorte. Capricórnio, Sagitário e Peixes.
1: Ah, meu Deus do céu. O Júnior é de Câncer.
0: Signo da sorte, signo da sorte. Escorpião, Gêmeos e Áries.
1: Bom dia pra Kirlen. É isso o nome? Kirlen. Kirlen é geminiana, Kirlen. Bom dia.
0: Signo da sorte, signo da sorte. Escorpião, Libra e Touro.
1: Ai, meu Deus. Maria Gorete, bom dia. É de Libra.
0: Signo da sorte, signo da sorte. Leão, Capricórnio e Aquário.
1: A Silvia é de Peixes, bom dia, Silvia.
0: Signo da sorte, signo da sorte. Escorpião, Gêmeos e Áries.
1: Ah, não foi, quem sabe na próxima rodada.
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1: Caçula faz parte da sua vida, beijo de varanda com Bruno Marrone. Lembrando que daqui a pouco, ainda hoje, tem a voz misteriosa e o peso certo. 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É, vai estar estreando, já já tem o peso certo. 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

0: A Sula faz parte da sua vida depois de curtir o Negritude Júnior. Bora então para mais uma rodada. Rubela Feitosa, ela é de Áries.
1: Signo da sorte, signo da sorte. Capricórnio, Sagitário e Peixes.
0: Helena Silva de Sagitário.
1: Signo da sorte, signo da sorte. Escorpião, Libra e Touro.
0: Trajano Luiz é de Aquário.
1: Signo da sorte, signo da sorte. Gêmeos, Virgem e Capricórnio.
0: Danilo Rodrigues é de Escorpião.
1: Signo da sorte, signo da sorte. Capricórnio, Sagitário e Peixes.
0: Ai, ai. Cibele Roberta, bom dia, mostradinha. Ela é de Câncer.
1: Signo da sorte, signo da sorte. Câncer, Leão e Escorpião.
0: Aê, Cibele! Muito bem, menina. Cibele aí, ganhou aí. Quem mais aqui? Dá tempo demais? Vamos lá, então. Vamos ver aqui. Valquíria. A Valquíria, ela é de Virgem.
1: Signo da sorte, signo da sorte. Câncer, Leão e Escorpião.
0: Não, não foi, Valquíria. Deixa eu ver aqui, o Thiago. O Thiago Rodrigues, ele é de Gêmeos.
1: Signo da sorte, signo da sorte. Escorpião, Libra e Touro.
0: Ah, a Vera Lúcia Pifone, ela é de Gêmeos.
1: Signo da sorte, signo da sorte. Escorpião, Gêmeos e Áries.
0: Aê, menina, mais uma, mais uma. Muito bem, hein? Daqui a pouco tem mais rodada aqui do Signo da Sorte no Caçula Show.

0: Caçula faz parte da sua vida. Tá aí. Depois de Luan Santana, vamos pra última rodada do Signo da Sorte deste sabadão, último sábado do mês de maio, hein? Então vamos lá, então vamos girar. Solange Maria é de Câncer. Boa sorte pra você, menina.
1: Signo da Sorte. Áries, Virgem e Libra.
0: A Marilza de Sagitário.
1: Signo da Sorte. Escorpião, Gêmeos e Áries.
0: Luciana, bom dia, menina. Ela é de Peixes.
1: Signo da Sorte. Câncer, Leão e Escorpião.
0: A Nilce é de Áries.
1: Signo da Sorte. Gêmeos, Virgem e Capricórnio.
0: A Rosa de Áries.
1: Signo da Sorte. Escorpião, Libra e Touro.
0: É de Virgem, mas não colocou nome aqui, né? Afinal, telefone 0624, virginiano.
1: Signo da Sorte. Escorpião, Libra e Touro.
0: A Silvana é de Gêmeos.
1: Signo da Sorte. Áries, Virgem e Libra.
0: Olá, a Mariana, ela é de Câncer.
1: Signo da Sorte. Capricórnio, Sagitário e Peixes.
0: Helena Gonçalves é de Aquário.
1: Signo da Sorte. Escorpião, Libra e Touro.
0: Ah, que pena. Bom, não dá mais tempo, o Signo da Sorte volta semana que vem. E já, na nossa terceira hora de programa, a voz misteriosa, valendo um baita de um presentão. Que eu te conto já, porque agora tem informação.
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0: E ele tá de volta, Rafael Oliveira, com mais informações aqui na sua Caçula.
3: Estamos de volta aqui trazendo informação, viu, Diego? Informação importante, porque Mato Grosso do Sul já contabiliza mais de 12.800 casos prováveis de chikungunya em 2026, sendo 6.330 confirmados. Os dados são do boletim epidemiológico divulgado nesta sexta-feira pela Secretaria de Estado de Saúde. Dourados, Bonito, Jardim, Fátima do Sul, Douradina, Guia Lopes e Itaporã estão entre os municípios com confirmações aí da doença em óbitos. Já em relação às vítimas, 12 delas apresentavam algum tipo de comorbidade. Já outros dois óbitos estão seguindo em investigação. Em relação também à dengue, Mato Grosso do Sul registra aí mais de 5.126 casos prováveis. Desses, 1.077 não ainda foram confirmados até o momento. E até o momento agora, né, em Mato Grosso do Sul também, não há registro de mortes pela doença.

0: doença, nem casos de óbitos em investigação. Lembrando que a dengue e a chikungunya são causados pelo mesmo mosquito, o Aedes aegypti. Já em relação à vacina, foram mais de 223 mil doses aplicadas, apesar de Mato Grosso do Sul ter recebido aí mais de 241 mil delas pelo Ministério da Saúde. E a orientação sempre, né, Diego, é sempre não se automedicar e em caso de sintomas como febre, dores no corpo, dores nas articulações, manchas na pele ou outros sinais, sempre procurar uma unidade de saúde mais próxima da sua residência. Lembrando sempre, né, cuidar da saúde é fundamental. E nós voltamos daqui a pouquinho, viu, Diego, com mais informações e durante a programação aqui da 96, com muito mais notícias de Três Lagoas e de nossa região. Da redação, Rafael Oliveira. Até mais, Diego!
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1: Beijo, Cleusa!
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2: Esse é um país que ele adora vir no Brasil e ele vem meia dúzia de vezes por ano e chega aqui, perde o ritmo, perde noção do que tá fazendo, do que deixa fazer,
3: doido, né?
2: Fica de short, descalço. Outro dia eu tava em frente ao hotel no Rio e aí ele tava saindo e falei, Guer, tchau, então, tchau, tchau.
3: De quem é esta voz? Valendo um combo de esfirras com refrigerante da Casa da Esfirra, hein? E a esfirra é sensacional. As regras, vamos recordar as regras, que é sempre bom reforçar, né? Se ninguém acertar até as 11h10, hein, mais ou menos, ninguém leva o prêmio. Fica lá na Casa da Esfirra. Dois ou mais acertando até o final desse período, vai para sorteio. Se só um acertar, não tem que contestar, o prêmio é da pessoa. Então, de quem é esta voz?
2: Esse é um país que ele adora vir no Brasil e ele vem meia dúzia de vezes por ano e chega aqui, perde o ritmo, perde noção do que tá fazendo, do que deixa
3: tá
2: fazer,
3: doido, né?
2: Fica de short, descalço. Outro dia eu tava em frente ao hotel no Rio e aí ele tá...

0: Eu saí, falei, Ger, tchau, então, tchau, tchau.
1: A dica é, não está mais entre nós. Então, ela já está lá em outro plano. Ela já nos deixou desse plano aqui. De quem é esta voz?
0: Um país que ele adora vir no Brasil e ele vem meia dúzia de vezes por ano e chega aqui, perde o ritmo, perde noção do que tá fazendo, do que deixa de fazer, doido, né? Fica de short, descalço. Outro dia eu tava em frente ao hotel no Rio e aí ele tava saindo e falei, Ger, tchau, então, tchau, tchau.
1: Já sabe? Então mande seu palpite, 91498282, valendo um combo de esfirras com refrigerante da Casa da Esfirra. De quem é esta voz?

Bom dia, um ótimo sabadão para você. Tô ligada. Tem como tocar para mim aí, em algum lugar do passado com Chico Rei Paraná? Beijo, beijo. Tô ligado na Rádio Catula.

0: De noção do que tá fazendo, que deixa de fazer, doido, né? Fica de short descalço. Outro dia eu tava em frente ao hotel no Rio, e aí ele tava saindo e falei, Guer, tchau, então, tchau, tchau.
1: De quem é esta voz valendo um combo de esfirras com refrigerante da Casa da Esfirra? Agradecer o Patrick também pela parceria de sempre aqui. A dica é: já faleceu, não está mais entre nós. Tem muitas celebridades, né? Muitos artistas que já se foram. De quem é esta voz?
0: Um país que ele adora vir no Brasil, e ele vem meia dúzia de vezes por ano e chega aqui, perde o ritmo, perde noção do que tá fazendo, que deixa de fazer, doido, né? Fica de short descalço. Outro dia eu tava em frente ao hotel no Rio, e aí ele tava saindo e falei, Guer, tchau, então, tchau, tchau.
1: De quem é esta voz que já faleceu? Manda aqui o seu palpite. 9149-8282 é a voz misteriosa. Lembrando que ainda hoje, depois da voz misteriosa, nós vamos estrear aqui o peso certo. O meu amigo Cauê, ele pesou um tantão de tomate. Você vai ter que descobrir o peso certo do tomate. Já já. Ainda hoje, o peso certo aqui. Mas por enquanto, você brinca comigo na voz misteriosa. De quem é esta voz que já faleceu?
0: Um país que ele adora vir no Brasil, e ele vem meia dúzia de vezes por ano e chega aqui, perde o ritmo, perde noção do que tá fazendo, que deixa de fazer, doido, fica de short descalço. Outro dia eu tava em frente ao hotel no Rio, e aí ele tava saindo e falei, Guer, tchau, então, tchau, tchau.
1: Já sabe? Então manda seu palpite aqui pra gente no 9149-8282 no Caçula Show.
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0: Descubra quem está falando.
1: Um país que ele adora vir no Brasil e ele vem meia dúzia de vezes por ano e chega aqui, perde o ritmo, perde noção do que está fazendo, do que deixa de fazer, fica de short, descalço. Outro dia eu estava em frente ao hotel no Rio e aí ele estava saindo e falei, Guer, tchau, então, tchau, tchau.
2: De quem é esta voz valendo um combo de esfirras com refrigerante da Casa da Esfirra? A produção já me passou aqui que vai ter sorteio. Duas pessoas ou mais acertaram. Eu achei que ninguém ia acertar essa hoje, hein? Hein, produção? Eu achei que ninguém ia... Caramba, então vai ter sorteio, tá? Eu ainda quero me realizar.

0: Eu ainda quero ver um dia aqui onde só uma pessoa vai acertar até o final do programa. Ainda não chegou esse dia. Hoje vai ter sorteio. Duas pessoas ou mais já acertaram. De quem é esta voz que já faleceu?
1: É um país que ele adora vir no Brasil e ele vem meia dúzia de vezes por ano e chega aqui, perde o ritmo, perde noção do que tá fazendo, do que deixa de fazer, fica de short, descalço. Outro dia eu tava em frente ao hotel no Rio e aí ele tava saindo e falei, Guer, tchau, então, tchau, tchau.
0: De quem é esta voz? Você já sabe? Então manda pra cá o seu palpite, mete o dedão na tela do celular. 91498282.
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0: refrigerante da casa da Esfirra. Ele já faleceu, hein? Já faleceu. Maria Gorete, acho que é o Cristiano Araújo. É o Cristiano Araújo?
1: Errou!
0: Não é o Cristiano Araújo. Não é o Cristiano Araújo. Natanael falou que o Jô Soares.
1: Errou!
0: Estão falando aqui, Flávio Cavalcante. Não, não é o Flávio Cavalcante.
1: Errou!
0: Não tem nada a ver com o Flávio Cavalcante. Mais uma vez, de quem é essa voz?
2: É um país que ele adora vir no Brasil e ele vem meia dúzia de vezes por ano e chega aqui, perde o ritmo, perde noção do que tá fazendo, o que deixa de fazer. Doido, né? Fica de short, descalço. Outro dia eu tava em frente ao hotel no Rio e aí ele tava saindo e falei, Guer, tchau, então, tchau, tchau.
0: De quem é esta voz? Mário Márcio falou que é o Cazuza. É a voz do Cazuza?
3: Sim.
0: Não é o Cazuza, não é o Cazuza. Mais uma vez, de quem é esta voz?
2: É um país que ele adora vir no Brasil e ele vem meia dúzia de vezes por ano e chega aqui, perde o ritmo, perde noção do que tá fazendo, o que deixa de fazer. Doido, né? Fica de short, descalço. Outro dia eu tava em frente ao hotel no Rio e aí ele tava saindo e falei, Guer, tchau, então, tchau, tchau.
0: Já faleceu. Mariana, Cristiano Araújo. Não, já falaram Cristiano Araújo. Que foi, produção? Cronômetro? Então tá bom, então, pronto. Último minuto, vamos lá. Último minuto, já se passaram 5 segundos. Lembrando que daqui a pouco tem um peso certo, hein? De quem é esta voz?
2: É um país que ele adora vir no Brasil e ele vem meia dúzia de vezes por ano e chega aqui, perde o ritmo, perde noção do que tá fazendo, o que deixa de fazer. Doido, né? Fica de short, descalço. Outro dia eu tava em frente ao hotel no Rio e aí ele tava saindo e falei, Guer, tchau, então, tchau, tchau.
0: De quem é esta voz? Já faleceu. A gente não vai dar mais dicas, não deu mais dicas porque mais de duas pessoas acertaram, essa é a regra. 25 segundos restante, vai, coloca o dedão aí. 20 segundos pra finalizar aqui. A voz misteriosa pra gente revelar, realizar o sorteio, hein? 15 segundos, de quem é esta voz? Vai lá, 10 segundos. 9, 8, 7, 6, 5, 4, 3, 2, 1. Tempo esgotado. Depois de Edson Hudson, nós vamos revelar o dono da voz misteriosa.

0: muito bem. Vamos revelar agora de quem é esta voz.
1: É um país que ele adora vir no Brasil e ele vem meia dúzia de vezes por ano e chega aqui, perde o ritmo, perde noção do que tá fazendo, do que deixa fazer, doido, né? Fica de short, descalço. Outro dia eu tava em frente ao hotel no Rio e aí ele tava saindo e falei, Guer, tchau, então, tchau, tchau.
0: Uma nação inteira chorou pela morte dele. Eu me incluo, porque na época eu acredito que eu tinha... Eu acho que eu não tinha 7 anos. Peraí, não. Deixa eu fazer a conta aqui, deixa eu fazer a matemática aqui. Tinha 5 anos eu tinha. Eu tinha 5 anos quando ele faleceu. Chorei, e eu lembro que eu chorei muito. E muitos também choraram pela perda. Então, parabéns às 9 pessoas que acertaram. Não tava tão fácil também assim não, né? Eu achei que mais pessoas iriam acertar. Eu achei que ia passar de pelo menos passar de 15. 9 pessoas acertaram que a voz misteriosa é do nosso saudoso Ayrton Senna! Ayrton Senna do Brasil! Ei, laia, hein? Bom, agora vamos pro sorteio então? Vamos direto? Não adianta mandar mais não! Não dá, já acabou! Quem mandou a Ayrton Senna depois que a gente revelou aqui, não resolve mais, tá? Aí é só pro próximo game, tá bom? Ó, lembrando que quem ganhar aqui tem 3 dias úteis pra retirar aqui na Casa da Caçula seu voucher pra poder retirar depois o seu combo esfirra lá na Casa da Esfirra, tá bom? Em horário comercial, das 7 às 5, nós não fechamos pro almoço pra facilitar a sua retirada aqui. Mas é 3 dias mesmo, tá certo? Senão perde o direito do prêmio. Tá bom? Tá combinado? Então vamos lá então. Quem tá faturando, atenção, final do telefone 9297, nasceu em 7 de outubro de 1990, mora no Jardim dos Ipês, Gabriel Silva Pinto. Parabéns, Gabriel Silva Pinto. Final do telefone 9297, parabéns, pode vir retirar aqui. Não ganhou, fica triste não, porque já já teremos o peso certo no oferecimento de frutales Hortifruti Oriental. 96 Caçula, mais informação pra você. Mas antes do peso certo, tem informação com Rafael Oliveira.
2: Olá, Diego. Mais uma vez, bom dia. Voltamos com informação aqui dentro do seu programa e falamos hoje sobre o Dia Mundial da Esclerose Múltipla. E nesse sábado, que é comemorada, né, essa relação aí com a doença, que afeta mais de 2,8 milhões de pessoas em todo o mundo, dados da Organização Mundial de Saúde. Aqui no Brasil, cerca de 40 mil pessoas convivem com a doença. E embora ainda não tenha cura, os especialistas destacam que o diagnóstico precoce e o tratamento adequado são fundamentais para estabilizar a progressão da doença. Principalmente os avanços, né, em medicamentos e em terapia nos últimos anos também contribuíram para reduzir a atividade inflamatória e melhorar o controle dos sintomas. A esclerose, Diego, para quem não sabe, é uma doença autoimune que afeta o sistema nervoso central e atinge o cérebro e a medula espinhal. A enfermidade ela ocorre quando o sistema imunológico passa a atacar a mielina, a substância que é responsável por proteger e facilitar a transmissão dos impulsos nervosos. E a doença ela acomete principalmente os adultos entre 20 e 50 anos, mas também com maior incidência entre o público por volta dos 30 anos. E as mulheres são as mais afetadas pela doença, representando aí cerca do dobro de casos em relação aos homens. E importante, né? É um tratamento que também está disponível. Apesar de não ter cura,

0: tem tratamento disponível no SUS, o Sistema Único de Saúde, que tem aí o tratamento por meio do Protocolo Clínico e Diretrizes Terapêuticas do Ministério da Saúde. Importante a conscientização e principalmente aí a informação sobre essa doença. Entre tantas outras, né, que existem, o cuidado e principalmente aí o tratamento são fundamentais, viu, Diego? Agradecendo a você pelo espaço mais uma vez e lembrando que no nosso site, radiocaçula.com.br, tem mais informações, tem mais notícias de Três Lagoas e nossa região. Durante todo o final de semana também você fica bem informado. E é claro, segunda-feira, 6h30, tem Jornal da Caçula comigo, Rafael Oliveira, com muito mais notícia e muito mais informação para você. Um forte abraço, Diego. Bom final de semana para você e para toda a sua audiência. E segunda-feira estamos de volta. Até lá!
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0: 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E aí o que o Cauê fez? Ele pesou um tantão de tomate lá. E você vai ter que descobrir o peso certo do pacotão de tomate que ele pesou agora cedo. A margem para você, entre 2 quilos a 4,5 kg. Não vai falar, ah, é 1,5 kg. Não, é o mínimo é 2 quilos. E o máximo é 4,5 kg. Entendeu? Essa é a margem para você, para te ajudar. Quem acertar o peso exato leva um voucher de R$50, certo? Leva um voucher de R$50. Agora, quem não acertar, quem mais se aproximou que leva. Entre 2 quilos a 4,5 kg. Boa sorte para você, mete o dedão e bora descobrir o peso certo do tomate.
2: Matheus Fernandes. Abandonado dentro de um apartamento, ansiedade, coração desesperado.

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1: Muito bem, qual é o peso certo do tomate que o Cauê pesou agora pela manhã no pacotão lindo e bonito lá e mostrou pra mim? Pesa entre 2 quilos a 4 quilos e 500. De 2 a 4 quilos e meio, tá certo? Quem mais se aproximar ou acertar o peso exato ganha um vale-compras no valor de R$50 lá na Frutales, Frutaria Oriental. Detalhe. O índice é muito difícil de duas pessoas ou mais acertarem um peso exato. Pode acontecer um milagre? Pode acontecer esse milagre. Se acontecer, aí vai pro sorteio entre as pessoas que acertaram o peso exato. Mas, se ninguém acertar, leva o prêmio quem mais se aproximou. Vou dar um exemplo aqui. Vamos supor que a resposta seja 4 quilos redondo. E ninguém acertou. Se alguém colocar aqui 3,990 kg e um outro colocar 3,999 kg, claro que quem colocou 3,999 kg é quem leva o prêmio, quem mais se aproximar. Ok? Então o prêmio não acumula e sai hoje. A produção tá pedindo aqui para facilitar na auditoria, porque tem muita gente participando aqui, para colocar apenas números. Se você quer dar o palpite de 2,3 kg, coloque o 2, o 3, o 00. Se você quer dar o palpite aí de 3,135 kg, coloque 100 pontos, nada. Coloque o número direto, assim, né? 3,135 kg. Pra facilitar na auditoria, tá certo? Até porque também a gente não pode atrasar o programa do cowboy, né? Então, vamos ajudar a nossa produção aqui. Coloque apenas os números, tá bom? No palpite. Ah, o meu palpite é 4,85 kg. Então você colocou 4,085 kg. Beleza? Ok? O peso certo do tomate, que hoje está custando apenas R$4,99 lá na Frutale, Frutaria Oriental. Mete o dedão aí e no final do programa vamos saber quem vai levar um vale-compras no valor de R$50. Ou 50 lá na frutaria, putz, dá para encher bastante a fruteira em casa, hein? Gustavo Mioto, aqui na nossa manhã.

vem, aonde beija uma, beija duas, beija cem. Vem, novinha, vem, hoje tem cowboy pra você e pra sua amiguinha também. Então vem, novinha, vem, aonde beija uma.

0: vem, novinha, vem. O maluco cowboy. Por falar em cowboy, já já ele tá aí, tem. Aliás, ele tá aqui, né? Olha, não, ele tá lá. Ô, cowboy. Ele tá lá no Ciclo Ruda, né? Então vamos chamar ele. Então vai metendo o dedão aí pra descobrir o peso certo do tomate. E nós vamos acionar o cowboy.
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0: Muito bem, cowboy. Fala com nós.
2: Fala, galera, amigos do Cowboy. Olha só, tô aqui com o Conexão Caçula nesse sabadão, último sabadão do mês de maio. E sabe por quê? Tô aqui na Bicicletaria Ciclo Ruda porque agora é a hora da gente fazer o sorteio, Rafael, ó. Olha só que bike maravilhosa, completando aí 12 anos aqui no calçadão do Gerações 144, aqui no Jardim Carandá. Junto com a gente tá o nosso amigo Zé Carlos. Zé Carlos, primeiramente, bom dia.
3: Bom dia,
2: parabéns aí, 12 anos aqui no calçadão do Gerações, né?
3: É isso aí, 12 anos completando agora esse mês, né?
2: Mês de
3: maio. Graças a Deus, tamo firme aí.
2: Firme e forte, olha só. E a partir de agora vai ter um sorteio, então, de uma bike maravilhosa, né, Zé? Olha só o pessoal que participou, pessoal que interagiu, pessoal que veio aqui, prestigiou o aniversário também da Bicicletaria Ciclo Arruda. Gastando apenas, pessoal, ó, R$30, a pessoa já ganhava o cupom, preencheu, colocou aqui na urna e agora é a hora da sorte, né? Então, ó, pra você que participou, boa sorte pra você também. Olha só a bicicleta maravilhosa que você tem a sorte de ganhar agora. Você vai ter a oportunidade. Tá aqui, bom dia, Moralina. Moralina tá ali também, ó. Filma ela ali. Olha só, Zé Caramba, então, fazer esse sorteio?
3: Vamos fazer o sorteio agora, né, com o nosso
2: olha
3: amigo
2: só.
3: Miguel, né?
2: Alô, Miguel, bom dia, Miguel.
3: Sempre ele participa desse sorteio, né?
2: Olha só, mas Miguel, Miguel vai pegar mais
3: pega
2: uma
3: um
2: vez
3: só.
2: Aqui, pega um só.
3: Um só, pega igual um aquela só. Hora, só um.
2: Valendo essa bicicleta maravilhosa,
3: aí, passa
2: hein?
3: Pra ele.
2: Aí, valeu, Miguel, obrigado. Comprou no dia 26 de maio também, viu? Olha só, comprou no dia 26 de maio. Tem dois números de telefone, viu, Zé? Então, a partir de agora, com certeza, um dos dois tem que atender, né?
3: Nós liga um no liga e outro um. No outro.

0: Isso.
1: Certo?
0: É...
1: 991.
0: Eliandra. Eliandra.
1: 991.
0: Eliandra Martins. Eliandra Martins Bueno.
1: 973.
0: Eliandra Martins Bueno, final do telefone é o 73. Vai ligar agora. Se você atender, você vai ganhar essa bicicleta zero. Avaliada em R$2.200, hein? DDD 66, Zé. DDD 66. Colocou DDD 66? Não, acho que tá aí, vai direto pro 67 esse aí. Ah, mas esse aqui é 67. Tá ligado nesse? Isso, 67. DDD 67, final do telefone 9763. E tem também o final do telefone 4173. Um desses dois a pessoa tem que atender para ganhar essa bicicleta, né?
1: Vamos, gente, atende esse telefone.
0: Eliandra Martins. Eliandra Martins Bueno.
1: Deixa só
0: na caixa, postal.
1: Vamos lá,
0: vamos
1: ler
0: esse
1: lá.
0: Outro ali. DDD 66.
1: 999.
0: 34.
1: Opa. 34. 41. 73. Vamos lá, gente. Vamos atender essa bicicleta, que nosso amigo tem que trabalhar.
0: Vamos atender para ganhar essa bicicleta, senão o Daniel Santos vai levar ela embora, hein? Ganhar avaliada aí, ó, R$2.200 em pleno sabadão. Pergunta se é, Eliandra. Alô?
1: Oi? Alô? Alô? Tá sem som. Alô? Alô?
2: Oi?
1: Tá sem som? Tá sem volume? Tá com volume?
0: Alô?
1: Alô? Oi? Alô? Alô?
0: Liga de novo, Zé.
1: Alô?
3: Que tensão, hein, gente?
1: Não,
3: meu
1: tá
3: Deus.
0: Alô?
3: Atende, pelo amor
1: Alô?
3: De Deus!
0: Vendo de baixo de novo, Zé. Desliga o de baixo de novo. Olha só, vai chamar agora.
1: Tá chamando.
3: Chamando aí, né? Agora atende, quer ver? Obrigado ao Ciclo Arruda aí, tá? Pela parceria de sempre aqui na Rádio Caçula.
0: Eliandra Martins.
1: Oi. Alô.
4: Oi.
0: Alô. Olá.
1: Eliandra.
4: Quem é?
1: É da bicicletaria, Ciclo Arruda.
4: E... Só um minutinho. Esse aqui.
1: Oi.
4: Entendi.
1: É da bicicletaria Ciclo Arruda. Nós estamos fazendo o sorteio da bicicleta agora.
0: Seu nome é Eliandra?
4: É.
0: Oi, Eliandra. Seu nome é Eliandra?
4: Oi.
0: Ô, Leandra, você acabou de ganhar uma bicicleta aqui na Bicicletaria Ciclo Arruda. Você participou aqui no dia 26 do mês 5, né? 26 de maio. Aí você preencheu o cupom e você foi a ganhadora dessa bicicleta maravilhosa, hein? Você consegue? Você mora longe? Você consegue estar vindo aqui?
4: Vou passar aí daqui 5 minutinhos.
0: Então a gente vai te aguardar, então, tá joia?
4: Tá ok, obrigado.
0: Obrigado você.
1: Aí, agora
3: parabéns.
0: Vena, Eliandra Martins faturou essa bike aí. A gente vai guardar ela aqui pra gente poder fazer aí um oi pra ela também. Parabenizar aí, né?
1: É
0: parabenizar,
1: aí.
0: Né, Zé?
1: Sim,
0: olha
1: é
0: só.
1: Isso aí. Entregar o prêmio pessoalmente.
0: Entregar o prêmio,
1: né?
0: Pessoalmente. 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Satisfação, né, Zé?
1: Graças a Deus. E vamos fazer aquela promoçãozinha, né, que nós conversamos aquele
0: vamos
1: dia.
0: Vamos fazer.
1: Mês dos namorados, né?
0: Mês dos
1: vamos
0: namorados.
1: Vamos já lançar
0: vai ter,
1: hoje.
0: Vai ter coisa boa.
1: Segunda-feira já.
0: Quer fazer uma? Mês dos namorados?
1: Segunda-feira eu já começo a fazer o barulho lá. Bicicleta Aro Poti, R$780.
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0: 1.200, ó. Bicicleta do 29 por R$1.200 aqui na Bicicletaria Ciclo Arruda. Enquanto isso, a gente vai tomar um cafezinho e vai aguardar a ganhadora dessa bicicleta maravilhosa.
5: Valeu, acabou.

0: Ai, muito bem. Ó, já segura uma pra mim aí, porque eu gostei do preço, viu?
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1: Qual é o peso certo do tomate que o Cauê pesou hoje pela manhã, hein, ó? O palpite é entre 2 kg a 4,5 kg. Não é mais de 4,5 kg, também não é menos de 2 kg. Quem mais se aproximar ou acertar o peso exato ganha um voucher de R$50 em compras para você fazer a feirinha lá na Frutales Hortifruti Oriental. 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O peso certo. Coloquem o seu palpite sem pontuação, sem escrita. Coloque o número, apenas a sequência dos números. Ah, se o seu palpite é 3,530 kg, então você vai colocar o 3,530, sem ponto, para facilitar na auditoria aqui, tá certo? Porque a gente não quer, né, que ninguém seja injustiçado aqui. Mande certinho pra gente.
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2: Trevé, você sabe que tem gente que tem o poder de mentir, né? E eu vou te contar uma besteira que a gente tem o poder de cair nelas ainda. Como é fácil.

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1: Vamos lá decifrar o peso certo, que o Cauê pesou um monte de tomate hoje de manhã lá, entre 2 quilos e 4 quilos e 500.

0: qual o peso certo, vai dando seu palpite aí, não coloque caracteres, não coloque vírgula, não coloque ponto, coloque apenas os números, tá certo? Coloque apenas os números para facilitar na auditoria aqui da nossa produção, porque é muita gente participando, então a gente não quer ser injusto, porque você sabe, né? Tanto máquina quanto humanos falham, né? Nós temos falhas e nós não queremos falhar, então nos ajudem. Não coloque caracteres, nem ponto, nem vírgula, nem letras, apenas os números, tá? Ah, o meu palpite é 2,670 kg. Então você vai colocar o 2, o 6, o 7 e o 0. Apenas isso, ok? Claro, junto com o seu nome, tá certo? Entre 2 kg e 4,5 kg, qual é o peso certo do tomate lá da Frutales Hortifruti Oriental? Lembrando que hoje o tomate está a R$4,99 o quilo. Vai dando o seu palpite aí e a nossa produção tá fazendo auditoria aqui.
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1: 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Quanto que pesa o pacote de tomate que o Cauê pesou hoje pela manhã? Entre 2 quilos e 4,5 kg. Vai dando seu palpite aí. Reta final? Então vamos soltar o cronômetro. Reta final a partir de agora. Último minuto, último instante. Entre 2 quilos a 4,5 kg. Tá? Não coloque pontos. Coloque apenas o número na sequência. Ah, Diego, eu acho que é 4,1 kg. Então eu coloco 4,1, 0, 0. Ah, Diego, eu acho que é 3,2 kg.

0: 435. Então coloca lá 4235. Vai, manda aí. Não é mais que 4,5 kg e também não é menos de 2 kg. A margem é essa, vai. Quem mais se aproximar ou quem acertar exatamente o peso que ganha. Tá certo? Até o momento ninguém acertou o peso exato, o peso certo. Eu acho que alguém vai acertar por aproximação aí. Vamos ver. 15 segundos restantes. Depois do sinal, não adianta mandar que não entra mais, hein? 10 segundos. 9, 8, 7, 5, 4, 3, 2, 1. Tempo esgotado. Tempo esgotado. Na sequência, voltamos com o resultado final do peso certo da Frutales Hortifruti Oriental.
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Muito bem, vamos revelar então o preso. O preso. O peso certo! O peso certo de hoje não é 3,8 kg, não é 4,2 kg, não é nem 2,2 kg. O preço certo. O peso, meu Deus do céu! O peso certo, ninguém acertou, tá? 3,920 kg. 3,920 kg. E quem mais se aproximou foi o final do telefone 9719 da Vila Nova. Nasceu em 18/8/77 e deu palpite 3,9 kg. Foi o que mais se aproximou. Foi você, Júlio Marques. Parabéns, Julião. Parabéns, Júlio. Ninguém acertou o peso certo, mas ele foi o que mais se aproximou. 3,9 kg, parabéns pro Júlio. O legal do peso certo é que não tem sorteio, é aquela adrenalina, né? É aquela adrenalina. Então, parabéns pro Júlio. Você tem 3 dias úteis para retirar aqui na Casa da Caçula o seu voucher de R$50 para fazer a feirinha lá na Frutales Hortifruti Oriental, na Filinto Miller, número 90. Cauê, obrigado por acreditar aqui na Caçula, por acreditar aqui também nas nossas brincadeiras aqui de sábado, que deixa o sabadão dos nossos ouvintes

0: pouco mais leve, mais feliz e, claro, ganha presentão, tá? Ô, agora, o Cauê, guarda os tomates que mais tarde eu vou passar aí pra comprar tomate, tá bom? Vou ficando por aqui, vou abrir espaço pra Hora do Cowboy, que tá chegando com tudo aqui, com muito modão, ajeitado dos bons e, é claro, aquela irreverência que o cowboy tem aqui pra você na sua caçula, que faz parte da sua vida. Diego Luiz,
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Eita, coisa boa demais. Alô, galerinha, estamos chegando. Ótima tarde pra você, nosso sabadão maravilhoso, hein? Sabadão abençoado. E a partir de agora, Daniel Santos chega pra ficar junto com você também até as 3 horas da tarde pra tocar as melhores, hein? 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A partir de agora, começa! Agora, 12:08, agora é uma ótima tarde pra você. Obrigado pelo carinho, fica bem à vontade. Último sábado do mês de maio, hein? Daniel Santos, é um prazer estar com você até as 3 horas para tocar as melhores. Para você participar também com a gente, também através do nosso WhatsApp, hein? Anota aí o 679-9149-8282. Mas para começar o nosso sabadão diferenciado, eu quero convidar você a levar o pensamento a Deus e agradecer. Pedir para que Deus possa abençoar a nossa vida. Pedir para que Deus possa abençoar o nosso lar, o nosso trabalho. Então convido a partir de agora a juntos elevar o pensamento a Deus.

Ó Pai Celestial, Criador dos céus e da terra, Pai. Senhor Deus, Tu que disseste um dia, que onde estiver suma mais pessoas falando o Seu nome, reverenciando que ali também o Senhor estaria. E é por isso, meu Pai querido, que eu tenho sim a plena certeza de que junto de nós o Senhor está, podendo, Pai, nos abençoar, podendo sim nos proteger, podendo, Pai, nos orientar. Senhor Deus, nesse mais um sabadão eu peço a Ti, nesse exato momento que o Senhor visita a cada lar, a cada família, visita, Pai, a cada coração dos filhos Seus. Senhor Deus, nesse sábado eu coloco diante de Ti, da Tua presença, com o coração cheio de gratidão. Obrigado, Pai, pelo dom da vida, pelo fôlego que nos sustenta. Por mais um dia, por mais uma vez, o Senhor permitisse que eu estivesse aqui, pisando nesse pedaço de chão abençoado por Ti, Pai. Agradeço pelas bênçãos recebidas. Obrigado pela proteção. Peço a Ti que o Senhor, Pai, abençoe a cada lar, a cada família. Dê a saúde pelo nosso alimento, pelo nosso trabalho, pelas nossas oportunidades. Que o Senhor possa abençoar nos momentos difíceis. Reconheço, Pai, que o Senhor sempre está ao lado de cada filho Seu, guiando sim os nossos passos, fortalecendo a nossa fé, renovando, Pai, a nossa esperança. Obrigado pelas portas que se abrem, pelas lições aprendidas, pelas vitórias conquistadas. Senhor Deus, neste sábado, eu peço que o Senhor esteja presente em nossas vidas a cada instante. Quantas pessoas, Pai, neste momento não está levando o pensamento a Ti para Te agradecer. Quantas pessoas, Pai, no leito de um hospital, pedindo aqui a oportunidade, Pai, para voltar para casa, aos braços da família. Somos falhos, somos pecadores, mas o Senhor é misericordioso, conhece as nossas necessidades, sabe sim. Peço a Ti, Senhor, que o Senhor esteja presente, nos livrando de qualquer que seja o mal, de qualquer que seja as enfermidades, as dificuldades, que nós possamos ter sempre a gratidão a Ti, que nós possamos agir com amor, espalhar a bondade.

0: terá confiança em suas mãos, para que o Senhor toma posse, que nós sabemos entender que tudo que aconteça em nossas vidas, que seja assim da Tua vontade. Perdão pelos nossos erros, Pai, perdão pelos nossos pecados. Abençoe nosso dia, abençoe nosso sábado, abençoe, Pai, o nosso final de semana. E obrigado por cada detalhe.
1: Porque tudo.
0: Que o nosso sábado seja abençoado, cheio de paz, de muita saúde e de muitas conquistas. Obrigado, Senhor Deus. Te agradeço em nome do Pai, do Filho, em nome do Espírito Santo de Deus. Pai nosso que estais no céu, santificado seja o vosso nome. Venha a nós o vosso reino. Seja feita a vossa vontade, assim na terra como no céu. O pão nosso de cada dia nos dai hoje, perdoai as nossas ofensas, assim como nós perdoamos a quem nos tem ofendido. Não nos deixeis cair em tentação, mas livrai de todo o mal. Amém, Senhor. Que Deus abençoe seu lar, Deus abençoe seu trabalho, que Deus abençoe toda a sua família. Entrega nas mãos de Deus, pois Ele sabe de cada detalhe. Tudo o que acontece, com certeza, coopera para o nosso bem.

0: coisa boa demais, hein? Te adorarei, te adorarei. A gente fica feliz da vida em mais uma vez ter a oportunidade de estar aqui levando para você o melhor da moda sertaneja para começar aí, ó, a sua tarde maravilhosa de sabadão, hein? Nunca se esqueça do seu valor. Ou seja, que aqui já enfrentou os desafios, superou aquele momento difícil, é só você continuar seguindo em frente, hein? Vambora pra cima! Sua história, suas qualidades e a sua força fazem toda a diferença, viu? Bora pra cima, hein? Nem todos os dias das nossas vidas será perfeita, não é? Mas olha só, não podemos se diminuir jamais, né? É só você acreditar em Deus que dias melhores virão, hein? Bora pra cima lá, hein? Essa é a pegada do rodeio. E a partir de agora tem modão. 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Bora pro pega-pãozão!
1: Hoje tudo tá mudado. E eu vejo do mais ignorante a seu doutor estudado. Falando de um tempo bom, mas que ficou no passado. E há tempo eu venho notando que muito vem se falando de um tal produto orgânico. Seria um produto mais rústico, mais puro, menos intoxicado. Para mim isso tem nome. É coisa que vem da roça, do campo ou do mar. Mas eu que sempre fui um caipira nato, ou um sujeito orgânico, se assim alguém preferir, essas modinhas de hoje, eu confesso, tá difícil de ouvir. Sertanejo pra mim é o que vem do sertão, é o caboclo que traz no peito a viola, canta com a alma e o coração. Coisa que o dinheiro não compra, e nem se aprende na escola, tem que ter vocação. Mas pra encurtar essa história, essa prosa e terminar essa canção, eu queria dizer pra você que é caipira ou moderno, igual ou diferente, enjoado ou cifrão, o importante é ser feliz. Dê valor ao tempo e não volta, tendo sido ele ruim ou bem bom. Ame, ame com força, ame de verdade. Respeite para ser respeitado e perdoe para receber o perdão. E nunca se esqueça, para onde quer que você vá, onde quer que você esteja, leve sempre Jesus Cristo dentro do seu coração.

0: muita coisa boa demais, só tem as melhores, só tem as melhores.
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0: 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Mas bom demais, essa é a hora do Cowboy Daniel Santos junto com você até as 3 horas da tarde. Então, ó, dá tempo de você participar, viu? Só mandar seu alô, só mandar seu boa tarde. Fica bem à vontade com a gente por aqui também através do nosso WhatsApp, ó. 679-9149-8282. Bora lá! Aqui a gente toca as melhores. 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Ei, galera topzera em clima de rodeio, vamos ajeitando as botas. Tem participação? Deixa eu ver a participação da Edneia. Alô, Edneia, uma ótima tarde pra você.
1: Boa tarde, Daniel. Daniel, gostaria de ouvir a música Chama Ela Pra Mim.
0: Ei, chama ela pra mim, chama ela pra mim, mexerica. Mexerica, chama ela lá pra mim, hein? Chama ela pra mim, viu? Moda linda, hein? A gente vai tocar moda pra você, valeu, Edner. Modão aí de Eduardo Costa. E a gente vai ajeitar moda pra você a partir de agora. Também deixa eu mandar também um abração especial lá pra Silvana, também tá com a gente por aqui, hein? A Silvana Vigilante, ótima tarde pra você. Abençoado sabadão, bora pro Pega Lá!

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2: Alô, galera, vamos na palminha da mão com a gente agora. E depois vamos cantar esse clássico aqui que todo mundo conhece. Fala, Mion!

0: Eita, coisa boa demais, né? Só tem modão ajeitado, hein? Gente, ó, quero aqui agradecer você pelo carinho, desejar pra vocês aí, ó. Abençoado o sabadão maravilhoso também, né? E final de semana.
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0: Amo demais, é. Vai participando com a gente por aqui também através do nosso WhatsApp, é o 679-9149-8282. E as melhores modas. Já tem a participação também do Jacaré do Rodeio.
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0: Vambora!
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10: Oi.
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10: Simbora. Tá bom demais, hein? 1 hora e 2 minutos, uma ótima tarde pra você, um maravilhoso sabadão, né? Manda um abraço especial pra galera que tá com a gente por aqui também nessa pegada, hein? Eita, com oferecimento também lá do Cacá Variedades. 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

0: 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Olha só, a Luciana está com a gente também. Oi, Luciana. Boa tarde pra você. Obrigado pelo carinho. Abração carinhosamente pra você. Ela pede moda. Vamos ajeitar moda pra você. Vamos ajeitar moda pra você em clima de rodeio. Deixa eu ver também. Tem a participação do Tico. Alô, Tico. Fala com a gente, meu irmãozinho.
1: Então, é... Obrigado. É, isso foi de ontem, né? Manda aí pra nós um modão aí. Sertanejão aí. Já tá começando. Obrigado, meu amigo.
0: Valeu, meu irmãozinho. Um abração especial pra você.
1: Manda
0: obrigado pelo carinho. Qual?
1: Senhora Aparecida.
0: Ah, Genigeno?
1: Muito obrigado, cowboy.
0: Beleza.
1: Gosto da sua oração.
0: Obrigado.
1: Isso não é mais de que uma abertura. Isso é uma religião, né? Muito obrigado.
0: Satisfação, viu, meu irmãozinho? Valeu, Tico. Vamos ajeitar a moda pra você com todo carinho. Valeu, meu irmãozinho, hein? Satisfação tá com a sua audiência aqui, viu? Obrigado, hein? Tá bem, Alexandre Silva. Tá com a gente por aqui também. Alô, Alexandre. Abração pra você. Valeu, meu irmãozinho. Tá mandando também, ó. Um abração especial aí pra... Desejando aí um excelente final de semana pra toda a galera que também tá na audiência com a gente, hein? Claudinei, Alexandre, forte abraço pra você. Obrigado pelo carinho. Tamo junto, é nóis. Deixa eu ver também a participação do Jacaré do Rodeio, hein? Cadê o Jacaré do Rodeio? Fala com nós.
2: Ô, meu irmãozinho, boa tarde. Não foi, rapaz. Oh. Temos um pelão, um pé de frango aqui. Você tá doido, bom demais, hein? É, manda pra mim a música do Amado Batista, Se Não For Por Amor. Composição do Elia Muniz. Mandar pra minha noiva aqui, Maria Aparecida. Tamo por cá.
0: Ei, grande Jacaré do Rodeio. Abração especial pra você. Valeu, meu irmãozinho. Obrigado pelo carinho. Também pela sua participação com a gente por aqui. Também a gente agradece, hein? Deseja pra você um ótimo sabadão, um excelente final de semana. Deixa eu mandar também uma alusão especial pra Amanda, né? Oi, Amanda. Boa tarde pra você. Amanda tá pedindo aqui, ó. É? Pedindo Tonique Tidoco. É? Tristeza do Jeca. Vamos ajeitar a moda pra você também na pegada, hein? Vamos ajeitar a moda pra você, valeu, Amanda. Abraço carinhosamente pra toda essa galera aí.
3: Essa música é uma paixão. Muito tempo queria regravar essa música, porque ela foi gravada por alguns cantores, mas eu acho que ela não fez o sucesso que ela merecia. É de um grande amigo, um grande compositor, que já gravou músicas com vários artistas maravilhosos. Pra ter ideia, ele é autor da música Dormir na Praça, Era Demais, Maravilha, enfim... Ele é um fera, uma fera. Além de ser um grande amigo, uma grande pessoa. Meu amigo Elias Muniz. Se Não For Por Amor.

Essa é uma história que já deixou muita gente comovida. Fala sobre um homem que achava que na sua vida muitas coisas para ele não fazia sentido. É a história de um fazendeiro, um homem sem coração, mas que um dia pagou caro pelo seu desprezo e a sua ingratidão. Dos quatro filhos que teve, três ele trazia na palma da mão, com carinho e muita bula, e o outro era a caçula, que seria a sua sina. Só porque ela era menina, ele não escondia sua decepção. E para todos ainda dizia que filho tinha que ser homem, que era para ajudar o pai na lida e que um dia seria dono do seu próprio chão. E que filho e mulher era um atraso de vida, além de não servir para lida, não saberia dar ordens e jamais poderia um dia ser um patrão. Em todo canto que ia, os três filhos ele levava, só que a menina ele desprezava. E ela entristecida, chorava escondida, em seu canto ficava, sabendo que o maior erro da sua vida era ter nascido mulher. Essa era a única culpa que ela carregava. Mas um dia, já cansada do desprezo que ela sofria, chamando seu pai de um lado, a verdade ela dizia: meu pai, o senhor me viu nascer, mas nunca me considerou. Eu já ouvi muito o senhor dizer que o seu maior orgulho é a sua fazenda de gado e ver os seus filhos do seu lado, no lombo de um cavalo ou em cima de um trator. Mas é só dos meus irmãos que o senhor tem falado, porque comigo o senhor nunca se importou. E nesse momento, dos olhos da menina, uma lágrima rolou. Mas ela continuou seu pensamento e, mesmo chorando, ainda falou: eu podia muito bem ter nascido menino, talvez tenha sido esse o erro do meu destino, que eu acho que ele não me ajudou. Mas agora eu vejo que ter nascido a sua filha foi mesmo um engano. Eu já tenho 12 anos e nunca ganhei um beijo e um abraço do senhor. E é com a alma ferida e com o coração queimando em brasa que eu vou embora desta casa. Eu vou sair de vez da sua vida. Ele ouviu as palavras daquela pobre menina, mas não se comoveu com as suas lágrimas e ainda falou: eu nunca ouvi tanta bobeira, tanta coisa para eu fazer, e eu aqui perdendo tempo com as suas besteiras. E se você quer saber, filho mesmo eu só tenho três, e já que você quer ir embora, pode ir embora de uma vez. E ela se foi.

pegou a estrada e foi embora, só levando uma sacola com as roupas que ela usava. Nunca mais mandou notícia e nunca mais voltou. Alguns anos se passaram e o fazendeiro começou a ver de perto a sua sina. Dos filhos que sempre adorava, não foi bem o que ele esperava e começou a sua ruína. E mais um tempo depois, o fazendeiro foi perdendo seu dinheiro. Enquanto a doença matava os seus bois, os filhos que ele tanto adorava só pensava na farra e na liberdade que tinha, pra fazenda não ligava. Passava o ano inteiro festando e assim foram gastando todo o dinheiro que tinha. O fazendeiro foi ficando desesperado, seu sangue fervia nas veias, gastando com advogado pra tirar seus filhos drogados da cadeia. Depois de velho e cansado, ele se viu um homem derrotado. Abandonado pelos seus próprios filhos, ele se viu só, num buraco negro e profundo, desprezado por todo mundo, completamente só e endividado. E a sua fazenda, que já foi um dia o seu reino encantado, ele teve que vender para um comprador de um outro estado, que cobriu a oferta que foi dada e aceitou as condições que ele pedia. E ele só venderia a propriedade se ele pudesse continuar ali na fazenda, mesmo que fosse trabalhando de empregado, para poder viver ali o resto de seus dias. E com o orgulho ferido, reconhecendo seu fracasso, vendo que tudo aquilo que foi construído agora já não passava de um sonho perdido, que foi destruído pelos seus filhos e que fez dele um simples empregado, velho e cansado. Um certo dia ele estava sentado debaixo de uma árvore, admirando tudo aquilo que já foi seu. Foi quando ele recebeu o recado que ele ia ser dispensado, e no escritório da fazenda compareceu. Quando ele foi chegando, já foram lhe falando: já está pronta a papelada e só falta a assinatura do senhor. E ele, nervoso, já foi respondendo: fique sabendo, sua secretária, que tudo isso aqui um dia foi meu. E que no dia em que eu vendi essa fazenda, o comprador estava sabendo que eu ficaria aqui trabalhando de empregado, e o corretor me avisou que ele tinha concordado. Disse que ele morava em outro estado, sendo que na verdade eu ainda nem o conheço, porque nem sequer aqui ele nunca apareceu. E pode dar um recado para esse seu patrão, sua secretária: diga a ele que nesse chão ainda vou ser enterrado e eu não vou assinar nenhum papel de demissão. E ela então respondeu: o senhor está muito enganado na sua decisão. O senhor entrou aqui me chamando de secretária, não sabe nem o que está dizendo. Eu é que sou a proprietária dessa fazenda e você é meu empregado. Nisso, ele abaixou a cabeça e ficou calado, mas depois respondeu: eu nunca na minha vida me senti tão humilhado. Pode me dar a papelada que eu assino minha demissão. Eu prefiro pegar a estrada do que ter que chamar uma mulher de meu patrão. Aí ela tirou da gaveta os papéis e uma caneta e colocou na sua mão. Depois que ele assinou, ela então se levantou e disse assim para ele: o senhor parece que está chorando. Se o senhor quiser agora, pode ir andando, que eu tenho mais o que fazer. Ele foi saindo cabisbaixo lá para fora, sabendo que ia embora, mas sem ter o rumo certo. Sua vida virou um deserto e ele se sentia agora realmente um velho desamparado. E nisso foi chegando um garotinho do seu lado e foi dizendo: por que é que o senhor está aí parado chorando, enquanto a minha mãe também chora lá de dentro te olhando? Eu nunca vi ela maltratar o empregado, mas o senhor pode ficar sossegado e não precisa chorar mais não, que ela já está vindo aí e na certa vai lhe pedir perdão. E ele, quando viu ela se aproximando, já foi dizendo: eu não preciso do seu consolo e muito menos do seu perdão. A senhora é rica e fazendeira e eu sou

sinal da minha chegada, mas que hoje me aponta a estrada, que por ironia será o meu ponto de partida. Eu já tô indo embora, já até peguei minha sacola, e a senhora já pode ir cuidar dos seus empregados.

fui desprezada pelos meus pais e meus irmãos, que aos 12 anos de idade eu tive que pegar a estrada, só levando amargura e solidão. Eu fui dizendo pra mim mesma que um dia eu me vingaria, que quando eu vencesse na vida, eu voltaria e mostraria pra todos o meu valor. Mas eu já estou vendo nos olhos do Senhor, nas lágrimas que estão caindo, que o Senhor agora já sabe quem eu sou e a dor que eu estou sentindo. Mas hoje eu aprendi que a vingança não é uma boa aliança e só aumenta a nossa dor. E por favor, meu pai, chega de chorar, não vamos mais sofrer. Me dê um beijo, um abraço, que um abraço e um beijo eu também quero te dar. O mundo me ensinou a viver e a vida me ensinou a perdoar. Por isso o senhor não precisa mais ir embora.

assinar não era sua demissão, era a escritura da fazenda que eu estou lhe devolvendo em suas mãos. Esse é o presente que eu queria te dar. E comigo o senhor não precisa se preocupar, que eu estarei aqui bem perto, em outra fazenda que eu acabei de comprar. E já que o senhor não vai mais embora, me dê então sua sacola, que o seu neto também quer lhe abraçar. E ele que andava se sentindo tão sozinho, quando aquele menino o abraçou, beijando seu rosto e chamando de avô, se ele tinha algum resto de mágoa no pensamento, naquele momento se acabou.

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0: Beleza, bom demais. Agora é 1h23, 1h23. Toda essa galera tá na audiência com a gente por aqui. Deixa eu mandar um abração especial, né? Mandar uma alusão especial também lá pro DJ Cova Mix, tá com a gente por aqui também. Alô, meu irmãozinho. Abençoada tarde pra você. Obrigadão pelo carinho da audiência também, viu? Também a Maria das Graças. Já já tem a participação dela com a gente por aqui também, né? Já já também tem a participação lá da Eliana Gonçalo. Receba o nosso abraço, o nosso carinho. Que Deus abençoe cada um de vocês, hein? E as melhores modas sertanejas em clima de rodeio. Pai, que poema maravilhoso, né? Você tá aí, ó. É hora da gente pensar, né? A gente refletir. Coisas boas demais da vida, né? Coisas boas que a gente tem na vida, né? A gente tem que dar aquela parada, aquela pensada. E às vezes é bom hoje a gente ouvir, né? Umas histórias igual a essa, não é? Eita, coisa boa demais. Olha só, Paulinha tá com a gente também. Valeu, Paulinha. Abração carinhosamente pra você. Um ótimo sabadão. Obrigadão pelo carinho. Vambora de moda, hein? 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

Eita, coisa boa demais. Tá aí, ó, toda essa galera vai participando com a gente por aqui também, né? Gente, ó, hoje é dia de você participar com a gente por aqui. Que sabadão abençoado, hein? Sabadão maravilhoso. É só você participar com a gente por aqui através do nosso WhatsApp, hein? Aqui o sistema é bruto. Bora pro Pega Pensão. Olha só, Vanessinha, Vanessa. A Vanessa também já está com a gente por aqui também, né? Valeu, Vanessa. Uma ótima tarde pra você. Obrigado pelo carinho. Deus abençoe cada um de vocês também. Tamo junto, é nóis, hein? 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
0: Quero agradecer também a todo o pessoal lá do Sidão Motos, também alô Sidão. Ótima tarde aí pra vocês, hein? Obrigado pelo carinho da audiência, tá com a gente também na audiência lá, ó. E Sidão, um abração pra você, pra Simária. Deus abençoe cada um de vocês, tamo junto, é nóis. 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Abração especial pra vocês aí, um excelente final de semana. 12 anos ali, calçadão dos Girassóis 144 ali no Jardim Carandá.

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0: tá aqui, tem uns modão ajeitado, hein, mexerico, ó. O pessoal tá participando com a gente por aqui também. A gente agradece vocês pelo carinho da audiência, hein? Amor, mas sim. Eita, só tem as melhores, só tem as melhores, pionzão. E agora são exatamente 1:49. Vou mandar também um abração especial pra Nilda, né? A Nilda também está com a gente por aqui. Alô, Nilda! Abração carinhosamente pra você. Obrigado pelo carinho, também pela sua audiência com a gente também numa tarde abençoada, hein? Toda essa galera, obrigado pelo carinho. Receba o nosso abraço. Obrigado pelo carinho. Tamo junto, é nóis. Olha só, a Maiara também já está com a gente por aqui. Tá bem, alô, Maiara. Maiara também participando. Ela pede moda. Zé Henrique e Gabriel, viu, mexerico? Ajeita essa moda aí lá pra Maiara lá, hein? Maiara também, uma ótima tarde pra você. Obrigado pelo carinho. Abençoado sabadão pra você. Tamo junto, é nóis, hein? Eita, olha só a modona que ela pede. Essa moda é sensacional. Pensa numa moda top do Brasil, viu, mexerico? Ajeita essa moda aí, ó. Zé Henrique e Gabriel, o que combina é você. Moda maravilhosa essa moda, viu, Maiara? Abração pra você, obrigado, hein? Obrigado pelo carinho também. A Ana também já está com a gente por aqui. A gente agradece você também pelo carinho da audiência. Vídeo moda de Maiara e Maraísa já tá no jeito. Tá no jeito a moda. Essa é a galera ligeira, hein? Pessoal participa com a gente. O mexerica tá rapidão hoje, hein? Valeu, mexerico. Mexerica tá com o zoinho pequenininho hoje, hein? Tomou muito ontem ou não? Tomou bastante ou não? Fala pra nós. Você saiu ontem, né? Que eu tô sabendo aí, viu? Eu vi uns vídeos seus aí, né? Eu vi uns vídeos seus aí, viu? 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Valeu, meu irmãozinho, obrigado pelo carinho. Deus abençoe cada um de vocês aí hoje até as 19 horas lá, hein? 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Bora pra cima! 1:52!
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3: Existe uma teoria que se chama 90-10, onde uma pessoa tem 90% daquilo que você procura em alguém. Só que você foca naqueles 10% que falta. Aí você sai pra rua, se aventura, e realmente você encontra aqueles 10%, mas não se deu conta que perdeu os 90%. Era uma vez um cara que tinha um amor foda na mão. 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

Eita, coisa boa demais, hein? Tá aí, ó, toda essa galera, hein? Pessoal que participa com a gente também, né? E a gente só tem que agradecer. Agradecer pelo carinho da audiência, toda essa galera que tá sempre junto com a gente. Só tem as melhores, hein? Vambora demais, moda! Assim, ó! Aô, 2 horas e 20 minutos.

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Eita, coisa boa demais, essa é a hora do cowboy, ó. Daqui a pouquinho estamos chegando no final, hein? Vai dar tempo de você mandar seu alô ainda, viu? 2:27 agora. Oferecimento sempre das melhores empresas do Brasil. A gente tá aqui até as 3 horas da tarde. Vamos mandar aquele abração carinhosamente.

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2: A palmeira nossa, vai. 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

0: Eita, essa moda é sensacional, hein? Deixa eu mandar também um abração especial pra Tânia também, né, Tânia? Olha só, a Tânia tá com a gente também na audiência. Fala com a gente aqui, ó.
1: Oi, Daniel, boa
0: Oi,
1: tarde.
0: Oi, boa tarde.
1: Meu amigo, se ainda der tempo, eu queria ouvir Mato Grosso e Matias. Foi pensando em você.
0: Certo.
1: Feliz pra você, pra sua esposa. Pra mim, pro meu marido Genivaldo. Pra Cleusa Garcia. Pra Sara, Samanta, Samara. Pra Ana Lelis. Pra Carlinda. Pra Rosângela, da Vila Piloto. Pra Clarinda, aqui de Santa Rita. Pro Edivaldo, da Sebastiana.
0: A galera toda, Debrair, né?
1: E pra todos gostarem da música.
0: Maravilha,
1: e pra todos,
0: hein?
1: Vocês da rádio.
0: Sensacional. Sensacional, hein? Abração especial. Obrigado pelo carinho também, pela sua audiência com a gente também. Valeu, Tânia. Tamo junto, é nóis. Dá tempo de você participar, dá tempo de você interagir. E a gente só agradece você pelo carinho da audiência, hein? 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Alô, Carlinhos, pra você, pra toda a equipe, receba o nosso abraço, o nosso carinho. Valeu, meu irmão! Mandar também um abração especial lá pro Tavim, também tá com a gente por aqui, também. Alô, Tavim! Mandar um abração especial, deixa eu ver, tem mais participação, mexerique, é? Tem mais participação, fala com a gente aqui, ó. É? Tem mais participação, então deixa eu ver a galera falar com a gente, ó.
2: Boa tarde.
0: Oi.
2: Cowboy.
0: Opa!
2: Sou ouvinte da Caçula.
0: Maravilha.
2: Adoro o programa de vocês.
0: Beleza.
2: Gostaria de ouvir uma música, Amado Batista, Folha Seca.
0: Certo.
2: Ofereço pra minha família e pra vocês. Eu sou aqui do bairro Santa Luzia.
0: Maravilha, maravilha.
2: Me chamo Ulda.
0: Beleza, hein? Forte
2: Aliás,
0: abraço.
2: Não é Santa Luzia, é Nossa Senhora Aparecida.
0: Nossa Senhora Aparecida, vambora.
2: Eu sou muito fanática de vocês. Beleza.

0: Beleza, adoro, obrigado, hein?
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0: Eita, uma salva de palmas pra você. Obrigado pelo carinho, tamo junto, é nóis. Aê. Abração especial. E olha só, a partir das 15 horas hoje, tem Esta é a Minha História, viu? Apresentação do Will Ramos, vai estar com a gente por aqui também. Você também pode participar também nesse nosso WhatsApp. Anota aí, ó, 67991498282, hein? É sensacional! Esta é a Minha História, com certeza vai mexer com você também, né? Aqui as histórias top do Brasil que a gente gosta de ouvir, né? É sensacional, é ou não é, mexerica? Mexerica gosta também, quando tem aquela história aquelas histórias de traição, né? Isso é tranqueira, né? É, tô de olho no C, viu? E se eu falar aqui na rádio que anda falando de você na cidade, você tá lascado, viu? Fique esperto não, viu, boiadeiro? Fique esperto não, viu, boiadeiro? Você tá doido. Abração pra você, obrigado pelo carinho. Tem mais gente participando com a gente por aqui também. É. Maria Gorete tá com a gente também. Alô, Maria Gorete, deixa eu ver. Tem a participação também da Helena Gonçalo.
2: Boa tarde, cowboy. Bora que bora, cowboy.
0: Bora que bom.
2: Tô ligado. Cowboy. Toca aí João Mineiro e Marciano Miragem. Beijo, beijo. Tô ligado, cowboy.
0: Beleza, abração especial pra você. Obrigado pelo carinho. Vamos ajeitando as modas. Vamos ajeitando as modas em cima da pinta boiadeira. Vambora. E as melhores modas a gente toca.

Eita, coisa boa demais, chicote estrala, porque o bicho pega. Só tem as melhores, né, mexeriquinho? Só tem as melhores. A gente quer aqui, ó, agradecer. Agradecer toda essa galera, porque pé de moda a gente ajeita a moda. Lembrando pra você mais uma vez, ó, já tem

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0: coisa boa demais, hein? Tá aí, ó, toda essa galera que participa com a gente, pede moda, nós ajeita, ajeita, moda. Opa! Coisa boa, né? São 2 horas e 48, agora 12 e 48, dá tempo de você participar ainda, né? Já tem esta, é a minha história pra você. Pra você estar aqui, é pra você acompanhar, pra você participar. É só você interagir com o Will Ramos também aqui, ó. A nossa 96 Castura FM nesse sabadão, hein? Esse é o nosso final de semana. Olha só, tem participação? Fala com a gente aqui, ó. Ó, oh, tá na audiência, hein? Eita, coisa boa!
1: Boa tarde, Daniel.
0: Ótima tarde.
1: Tudo bem com você?
0: Tudo jóia, obrigado.
1: Estou te ouvindo. É. Linda oração que você fez no dia de sábado.
0: Maravilha, obrigado.
1: Passa também no final.
0: Maravilha, hein?
1: Muito linda, tô curtindo você.
0: Tamo junto.
1: Daniel, é. Toca a música do Rick Renner.
0: Oi.
1: Qualquer um do Rick Renner, se tiver na agulha.
0: Certo.
1: Eu ofereço pro meu marido, o Dito.
0: Ô, Dito!
1: E ofereço meus amigos,
0: certo,
1: pra minha família.
0: Maravilha.
1: E pra todos que estiver ouvindo a rádio.
0: Sensacional, hein?
1: Tenha um bom sábado, um bom domingo. Que Deus abençoe você,
0: obrigado,
1: a sua família.
0: Amém.
1: Beijo, Daniel.
0: Beijos, obrigado, viu?
1: E Daniel, também te ouço todo dia de manhã,
0: oh,
1: viu?
0: Maravilha, hein?
1: Todo dia de manhã tô te ouvindo. Aqui é a Nilda, Daniel.
0: Valeu, Nilda. Obrigado, viu? Obrigado pelo carinho. Obrigado,
1: fica pela... com Deus.
0: Amém. Fica com Deus também. Que Deus abençoe você e toda a família. Abração carinhosamente. A gente só tem que agradecer. Agradecer e já convidar mais uma vez que, ó, segunda-feira, a partir das 5 horas, tem também o nosso Acorde MS, né, Nilda? A gente sempre vai mandar aquele abração especial pra você também, com certeza, viu? Obrigado, hein? E a gente vai tocar essa moda aqui. E essa mesma moda eu quero mandar também com todo amor, com todo carinho, lá pra minha mãezona. Tá lá em Silvira, já sintonizada com a gente também, né? Alô, mãezona, bonitona, te amo, viu? Beijão carinhosamente, obrigado pelo carinho pra toda a família. Receba aí o nosso abraço, o nosso carinho nesse sabadão, hein? Meu irmão Nenezão, Arceu Dirceu, meu irmão Denir, minha irmã Aparecida. Beijo no coração de cada um de vocês. A gente toca moda, vambora pro Pega Lá!

0: coisa boa demais. Que Deus abençoe seu finalzão de semana, hein? Deus abençoe sua vida. Que Deus abençoe também a sua família. Que Deus abençoe aí o seu trabalho. Que Deus abençoe seu finalzão de semana. E acredita, tudo que aconteça, que seja sempre da vontade também do nosso Pai Celestial. Fiquem todos na paz. Que Deus abençoe cada um de vocês que participaram. Pra você que não participou, mas tava ligado com a gente por aqui também, né? Pra você que participou, mas não deu tempo de a gente atender, receba aí o nosso abraço, o nosso carinho. E a gente volta na segunda-feira, a partir das 5 horas da manhã, também com o nosso Acorda MS. A partir das 15 horas, também com a Hora do Cowboy, aqui na nossa 96 Caçula FM. Abração carinhosamente também para todas as empresas que estão com a gente por aqui. Que Deus abençoe cada um de vocês. Obrigado, hein? Grupo Caçula de Comunicação, a toda a nossa equipe, receba nosso abraço, nosso carinho. Um excelente final de semana. Valeu, gente. Beijo no coração de cada um de vocês. Até segunda-feira, se Deus quiser. Valeu, galera!
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0: Que Deus te abençoe, que o Eterno te dê saúde, te dê paz. Muito obrigado. Que a paz esteja com você.
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0: isso aí, sábado, turma, sábado, e comigo aqui, chegando daquele jeito, isso aí, o Will no comando, porque agora é só alegria na sua tarde de sábado, não é, turma? É isso aí, e hoje é o último programa do Resenha Braba, porque agora vamos dar início a um novo programa, porque esse quadro virou sucesso, né? Esse quadro virou sucesso. Esta é a minha história. No próximo bloco, nós já começa contando a história de uma pessoa muito especial que enviou sua história e vai ser contada de um jeitinho muito especial mesmo. Quer ter a sua história sendo contada aqui de uma forma bem gostosa, leve? Manda que é fácil. Você só coloca assim no começo da mensagem. Eu quero mandar a minha história. Esta é a minha história. Inicia e manda aqui no nosso WhatsApp, que é facinho. 67991498282. Participa muito, muito, muito, tá bom? Porque hoje a história tá sensacional. Batendo aquela dorzinha no coração, porque você sabe, né? Que o Will aqui é apaixonado. Mas antes de tudo, pro nosso primeiro bloco, vamos com muita música, com muita alegria, tá? Eu quero ver a participação de vocês. E nas próximas edições vai ser muito amor, romantismo. É, vou ficar coladinho aqui com o meu amigo. É. Peraí, eita. Pensei que tava caindo ali. Meu celular. Isso aí, vou ficar estilo do meu amigo da noite, do Clube dos Românticos, é? Vou ficar estilo Will bem apaixonado. É isso. Bem apaixonado mesmo, né? Então, se prepara o coração, porque nos próximos sábado, esta é minha história, vai dominar as tardes de sábado, né? Gostaram da ideia? Gostaram? Tem certeza? Olha, já chegou aqui chegando. Maria de Fátima, já mandando aqui um recadinho. Gostou da ideia, Maria de Fátima? Gostou? Porque agora é muito amor nas tardes de sábado, tá? Então se prepara, haja coração. Mas agora vamos de música. Vou chamar ela. Mariana Fagundes, Tawane, Breno, Manjor. Silêncio, que essa é sucesso.
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0: Seu louco, isso aí, sai pra lá, seu louco, hein? Mas eu quero já mandar um beijo aqui pra ela. Rosângela, tá ligadinha, né, meu amor? Aquele beijo gostoso. Tá ligadinha, e ela que pediu essa música é demais, né, minha amiga? É demais, é demais. Olha ela também por aqui, também tá chegando, Dona Nega. Ô, Dona Nega, tudo bem com você, meu amor? Tudo jóia? Aquele beijo gostoso, aquele beijo gostoso. Isso! Aquele beijo do Will, fica ligadinha, hein? Mas eu quero ver você ligadinho, porque, ó, a partir das 4 horas eu já vou começar a dar início. Esta é minha história. Aí todo sábado vai ser um programa bem romântico, contando cada história que acontece aí no seu dia a dia. Histórias da vida real, tá bom? Histórias da vida real. Então, manda a sua história, participa, vai ser contado de uma forma muito especial, tá bom? E essa ouvinte enviou essa história e eu vou te falar. Você vai chorar aí do outro lado, tá bom? Você vai se emocionar. Ai, ai, ai. O coração chegou até a doer aqui. Você sabe que o Will é apaixonado, é uma pessoa apaixonada. Ai, ai, ai. Haja coração, haja coração. Mas agora esse primeiro bloco é muita música, muita diversão. E eu quero ver você ligadinho aqui, dançando, aproveitando esse final de semana. Porque o seu sábado é diferente. É, diferente, juntinho aqui com o Will. Então bora de música, porque agora tá chegando Léo Foguete e Ana Castela. Chega mais!
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2: Isso aí, aqui é resenha braba daquele jeito. E não pode faltar aquela resenha, né? E falando em resenha, ô resenha gostosa que tá acontecendo agora, né, Toninha? Que já quero mandar um beijo pra Toninha, pra Lu, pro Fabinho. Tão tudo na sintonia acompanhando aqui o resenha braba. Eita, porque ó, o coração tá acelerado, hein? Coração acelerado e muita participação por aqui também, ó. Dona Nega, Rosângela, Tânia... Ah, quem mais por aqui também? A Rosângela, lá diretamente da Vila Piloto, Margarete Lopes, Amanda, olha, Tatiane também por aqui. Olha, o pessoal tá apaixonado demais. Mas aguenta o coração, porque daqui a pouco começa Esta É Minha História. Um jeitinho bem apaixonante. Você vai se arrepiar. Tá preparado pra se arrepiar? Daqui a pouco, vai começar e você fica com o coração já apertado, porque vai ser bom demais. E eu vou te falar, nossa, hoje você vai chorar e você vai me contar, tá bom? Você me conta, participa aqui que é facinho. Você sabe que a Caçula...

é número 1, então participa, tá bom? 67991498282. Vou repetir mais uma vez, 67991498282. Participa muito, muito, muito, mas agora eu vou tocar essa, que essa faz parte da história, né? Você que tá me ouvindo, tá acompanhando, sabe que essa faz parte da sua história e essa música leva pra toda a vida.

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É isso aí, esta é minha história. Ai, coração, coração. Gente do céu, porque eu vou te falar um negócio. É a hora de você ficar mais apaixonado, apaixonada na sua tarde de sábado. De um jeitinho muito especial que só a caçula tem. Então eu quero que você possa mandar a sua história para ser contada aqui de uma forma muito especial. Isso mesmo. E o telefone aqui é fácil. 67991498282. Envie a sua história. Vai ser contada de uma forma muito carinhosa. E eu quero agradecer hoje os comunicadores Lucimara e Marcelo, que estão narrando essa história. E que história! E eu quero que você participe e escute com muita atenção. Você vai se emocionar. E daqui a pouco, nós vamos comentar tudo a respeito dessa história, que vai tocar o seu coração nessa tarde de sábado. Vem comigo, então.

Tem sonhos que nascem tão cedo dentro da gente que parecem fazer parte de quem a gente é. Sonhos que não chegam por acaso. Mas às vezes, entre a promessa e a realização, existe um caminho longo. Um caminho de espera, de dor, de silêncio e pergunta sem resposta. E é justamente aí que a fé da gente é colocada à prova. Eu só tinha 13 anos quando eu comecei a sentir muitas dores. Muitas dores fortes na barriga.

0: barriga. Mas quando minha mãe me levou ao hospital, o médico só passou um remédio e me mandou voltar para casa. No dia seguinte, eu acordei ainda pior. E a minha mãe me levou outra vez ao pronto-socorro. E assim que nós chegamos, eu já fui internada. A minha barriga estava tão inchada e nenhum exame conseguia mostrar o que realmente estava acontecendo. Mas eu lembro até hoje da expressão dos médicos tentando entender alguma coisa. Depois de alguns dias sentindo muita dor, os médicos disseram para fazer uma cirurgia, já que nenhum exame mostrava exatamente o que estava acontecendo ali. Foi só ali, na sala de cirurgia, que descobriram que eu estava com uma apendicite suporada. Meu abdômen já estava cheio de pus e eu tive várias complicações. Foi muito mais grave do que imaginavam. E eu fiquei um mês internada tentando me recuperar de tudo aquilo. Mas graças a Deus eu sobrevivi. Eu começo a minha história por esse momento porque, mesmo sem imaginar, foi ali que a minha vida mudou para sempre. Porque anos depois eu descobriria que aquela cirurgia que salvou a minha vida aos 13 anos também deixaria marcas que eu nunca poderia prever. Eu me recuperei, eu tive alta e eu fui tocando a vida, crescendo, amadurecendo, e cada ano que passava, o sonho de ser mãe ficava mais forte dentro de mim. A verdade é que esse sonho não começou na fase adulta, não. Desde criança, eu sempre tive um instinto materno muito forte. Eu não podia ver uma criança que eu já queria chegar perto, que eu já queria brincar, pegar no colo, cuidar. Eu adorava brincar de boneca. Adorava fingir que estava cuidando dos meus filhos. Ser mãe era uma vontade que morava dentro de mim. Quando eu tinha 15 anos, eu conheci o Carlos. Ele foi o meu primeiro namorado e desde o começo a gente vivia grudado. Além de morarmos perto um do outro, a gente estudava na mesma sala. Então a gente passava o dia inteiro junto. Uma das coisas que eu mais amava nele era justamente o fato da gente sonhar parecido. A gente tinha os mesmos valores, os mesmos pensamentos e, principalmente, os mesmos planos para o futuro. A gente já estava namorando há alguns meses quando eu me mudei com a minha família. E foi ali que eu e o Carlos começamos a sentir o peso da distância. Logo na primeira semana longe, começaram as brigas por coisas pequenas. A gente tentava continuar, mas aos poucos vieram as desconfianças, o ciúme, as inseguranças. E aí a gente começou a entrar num ciclo cansativo de terminar, de voltar, terminar de novo, voltar outra vez. Foi ali. Ali que eu descobri o quanto um relacionamento à distância pode ser difícil. Porque amar nunca tinha sido o problema. O difícil era lidar com toda a situação. Quando eu fiz 18 anos, ainda vivendo naquele ciclo entre idas e vindas, o Carlos me ligou. Mas naquele dia tinha alguma coisa diferente na voz dele.
1: Mel, eu preciso conversar muito com você. Eu acho que... isso aqui não tá dando certo. A gente não nasceu pra ficar longe. Tô tão cansado de brigar com você.
0: Tá, e o que, que você quer dizer com isso?
1: Quer dizer que eu quero coisa séria. De verdade.
0: Séria? Tipo... tipo casar?
1: Isso! Eu quero casar e a gente vai. Mas eu só saio aqui de São Paulo com uma data marcada pro nosso casamento.
0: Naquele momento eu percebi que o Carlos não estava para brincadeira, não. Ele estava decidido. E foi exatamente o que aconteceu. Nós marcamos a data para um ano depois daquela ligação e começamos a construir os nossos planos. Depois que nos casamos, eu e o Carlos nos mudamos para a cidade onde eu morava. E foi tudo muito bonito. Simples, mas cheio de amor. Eu acho que uma das coisas que mais me emocionava era perceber que mesmo quando eu ainda era imatura, em muitos momentos, ele nunca desistiu da gente. Ele sempre fez de tudo para dar certo. Assim que a gente se casou, nós combinamos de, nos primeiros 2 anos, viver intensamente o nosso casamento. Viajar, curtir a vida dois, e só depois a gente ia começar a tentar ter filhos. E nós fizemos exatamente isso. Nós aproveitamos ao máximo. E 2 anos depois, eu parei com o anticoncepcional.

0: No começo, eu até achava que era só uma questão de tempo, sabe? Mas aí os meses foram passando e nada acontecia. Aos poucos, a ansiedade começou a tomar conta de mim e eu fui ficando bem desesperada. Nós resolvemos investigar se tinha alguma coisa errada e eu fiz vários exames. Fiz consultas, eu passei em vários profissionais até chegar numa médica que pediu um exame para avaliar as minhas trompas. Mas quando eu cheguei ao consultório, que eu levantei a blusa para o médico me examinar, ele olhou a minha cicatriz de uma ponta a outra da barriga e disse que não poderia fazer o procedimento. Por causa da gravidade da cirurgia que eu tinha feito aos 13 anos, o risco era muito alto e ele tinha medo de perfurar o meu intestino durante a tentativa. O doutor já foi logo me falando sobre a fertilização in vitro e eu, que nunca tinha ouvido falar, comecei a pesquisar assim que eu saí do consultório. Mas aí veio um outro balde de água fria. O tratamento era muito caro, totalmente fora da minha realidade. Mesmo assim, a gente não desistiu e eu e o Carlos começamos uma longa busca por clínicas mais acessíveis. Eu procurava alternativas de todas as formas possíveis. Eu pesquisava, eu ligava, eu estava disposta a fazer o que fosse necessário. Mas mesmo empenhada, nenhuma tentativa dava certo. Então, pela primeira vez, eu senti vontade de desistir e entregar o nosso futuro nas mãos de Deus. Só depois de 3 anos eu consegui, finalmente, um encaminhamento. E aí eu entrei na fila para tentar ter uma chance de fazer o tratamento pelo SUS. Quando aquela oportunidade apareceu, eu agarrei com tanta força. Agarrei com tudo que eu tinha. Todos os dias eu precisava tomar as injeções e o hospital ficava em outra cidade. Eram 2 horas de carro. A gente ia e voltava todos os dias. Foram 15 dias, vivendo completamente em função desse sonho. Minha vida, meus horários, meu corpo. Tudo passou a girar em torno da esperança de finalmente ser mãe. Depois, eu fiz a coleta dos óvulos e a transferência embrionária. No dia da coleta, quando os médicos disseram que tinham conseguido retirar 18 óvulos, meu coração se encheu de esperança outra vez. Mas aí a esperança começou a diminuir aos poucos. Dos 18 óvulos coletados, só 4 viraram embriões. Depois só 3 continuaram evoluindo e, conforme os dias iam passando, alguns também não vingaram. Mesmo assim, chegou o momento da transferência para o meu útero e eu queria demais acreditar que finalmente ia dar certo. Só que no dia seguinte eu comecei a sentir tanta dor, muita dor mesmo. Eu passei a noite inteira sofrendo e aí, quando eu entrei em contato com a equipe médica, eles disseram que eu precisava ir para o hospital. Quando eu cheguei lá, eu fui direto para a internação e lá começou mais uma luta na minha vida. Eu sentia a dor o tempo todo. Era como se meu corpo estivesse entrando em colapso. E ao invés das coisas melhorarem, só pioravam. Eu vomitava demais, eu não conseguia comer, eu não conseguia reagir. Não conseguia melhorar de jeito nenhum. Depois de tantos anos lutando para chegar até ali, eu comecei a perceber que mais uma vez estava dando tudo errado. Foi então que os médicos descobriram que eu estava com a ciste e hiperestimulação ovariana. Meu corpo começou a encher de líquido, os órgãos estavam sendo comprimidos e eu fiquei desesperada. Pela segunda vez na minha vida, eu quase morri. Foram dias tão difíceis, fazendo exame atrás de exame, sendo furada o tempo todo, sem saber quando aquilo ia passar. Eu fiquei mais 4 dias internada até a ciste começar a melhorar. E no meio de tudo isso veio outra dor enorme. O embrião não implantou. Eu e o Carlos ficamos em choque. Depois de tudo que nós tínhamos enfrentado, depois de toda a dor, do medo, das internações e da esperança que a gente carregava, eu não estava grávida.
1: Já são

0: 7 anos, né, de tentativas. Sabe o que eu acho melhor? A gente cuidar um pouco da gente agora.
1: Eu tô com 32 anos, Carlos. Não dá. Não dá pra esperar. A gente precisa correr contra o tempo.
0: Olha aqui. Não dá pra gente querer realizar esses

E foi assim que, depois de 7 anos de tratamento, a gente decidiu parar. Não parar com o sonho, mas parar de viver em função de exames. Parar de viver em função de médico, de hormônio, de tentativa. Pela primeira vez em muitos anos, nós decidimos respirar e começar a olhar de novo para o nosso casamento. Durante 1 ano, nós aproveitamos a vida de outra forma. Descansamos, viajamos e, principalmente, voltamos a ter tempo um para o outro. E isso faz toda a diferença, porque durante aqueles anos eu vi muitos casamentos se perderem no caminho quando um sonho demora demais para acontecer. Mas com a gente não. Com a gente foi diferente. A cada tentativa frustrada, ao invés de nos afastarmos, a gente se unia mais. Olhando para trás hoje, eu percebo que durante todos aqueles anos, enquanto eu lutava para ser mãe, Deus também estava cuidando do meu casamento. Depois daquele 1 ano, nós voltamos a pensar em ter filhos. Os médicos disseram que eu poderia tentar de novo, mas, ao mesmo tempo, muita gente começou a falar sobre adoção. E sim, a gente pensava nisso também. Mas eu tinha muito medo. Eu queria viver a maternidade desde o começo, desde o nascimento. E tinha receio de não conseguir criar vínculo com uma criança maior. Mesmo assim, eu e o Carlos resolvemos procurar o fórum para entender como é que funcionava todo o processo. Mas era tudo tão burocrático que, aos poucos, aquilo começou a me desgastar emocionalmente. Parecia que todas as portas continuavam se fechando para mim. Eu já tinha esperado tanto. Eu tinha lutado tanto. E mesmo assim, sentia que continuava parada no mesmo lugar. Aquilo foi levando a minha esperança embora e, junto com ela, chegou a depressão. Eu fiquei ansiosa, fiquei frustrada, completamente presa no sonho de ser mãe. Enquanto a vida seguia para todo mundo, eu sentia que a minha estava parada. E aí, em 2020, chegou a pandemia. E um dia eu estava assistindo televisão e nós vimos uma reportagem dizendo que o fórum estava funcionando de forma remota. Naquele momento, a gente sentiu que talvez ainda existisse uma chance. O Carlos ligou, perguntaram se a gente queria adotar e a nossa resposta foi imediata. Sim! Passaram um e-mail, pediram os documentos e já nos colocaram no curso de pretendentes à adoção. Eu fiquei tão feliz que eu só conseguia sorrir. Depois de tanto tempo, eu finalmente senti a esperança voltar. Nós fizemos o curso, ouvimos histórias de outras famílias, passamos por entrevistas com psicólogos e assistentes sociais. E aos poucos, fomos vivendo cada etapa do processo. E pela primeira vez em muito tempo, eu sentia que estava no caminho novamente em direção ao meu sonho de ser mãe. Quando chegou a hora de preencher a nossa ficha, colocamos que aceitaríamos 2 crianças, 2 irmãos caso fosse um casal e com idade entre 0 e 6 anos. Mas no fundo eu ainda carregava uma esperança muito específica, ser mãe de um bebê, viver tudo desde o começo. E depois de 1 ano, em 2021, nós finalmente entramos para a fila da adoção. A partir dali começou outro tipo de espera. Não era mais por exames ou tratamentos. Era por uma ligação capaz de mudar a nossa vida inteira. Nós entregamos nas mãos de Deus, mas a ansiedade batia todo dia. Eu dizia que aquilo ainda iria demorar muito porque nossa cidade era pequena e no processo de adoção eles priorizavam primeiro a região, depois o estado e só depois o restante do Brasil. Então, na minha cabeça, aquela ligação ainda parecia bem distante. E com o passar do tempo, eu comecei a perder completamente a perspectiva de vida. Eu não vivia. Eu não vivia, eu só existia. O Carlos fazia tudo dentro de casa. Cuidava de mim da forma que podia. E hoje eu percebo quanto ele me sustentou naquele período. Eu comecei a fazer terapia, eu passei com psiquiatra, eu tentei buscar ajuda e eu só piorei. Eu tinha medo de encontrar pessoas, de conversar, de sair de casa. Para mim, tudo era muito pesado. E os anos foram passando. 2022, 2023...

0: E quando eu percebi, eu já estava perto dos 40 anos. Aquilo me frustrava tanto, porque eu nunca imaginei ser mãe perto dos 40. Não era como eu tinha sonhado. E no começo de 2024, eu cheguei num ponto em que eu já não conseguia mais carregar aquela espera. Eu falei pro Carlos que eu queria cancelar o cadastro da adoção porque não fazia mais sentido continuar alimentando uma esperança que parecia nunca chegar. Eu tava cansada. Cansada de esperar, de acreditar e de me decepcionar. Mas decidimos esperar o cadastro vencer. E se realmente não acontecesse nada até lá, entenderíamos que não era pra gente ser pais. O tempo passou. Até que chegou agosto de 2024. Dia dos pais. Era por volta de umas 10h40 da manhã e eu tava tentando voltar a viver aos poucos quando o telefone tocou. Eu atendi achando que era algo sobre o vencimento do nosso cadastro, mas não. Era o fórum. Disseram que tinha aparecido uma criança dentro do nosso perfil. Um bebê. Um menino que tinha nascido no dia anterior. E perguntaram se a gente tinha interesse. E a gente tinha muito interesse. Pediram para nós dois irmos ao fórum às 2 da tarde para assinar o termo de guarda provisória. Quando eu desliguei o telefone, eu comecei a tremer, eu comecei a chorar sem parar. Eu não conseguia parar. Meu Deus, meu Deus, meu Deus, era um bebê. Era um bebê de apenas um dia de vida. E naquele momento, depois de tantos anos de dor, de espera, de frustrações, tudo o que eu conseguia pensar era: meu Deus, eu vou ser mãe! Carlos!
1: Fala logo!
0: Carlos!
1: Que voz é essa? O que aconteceu?
0: Carlos! Carlos!
1: Meu Deus, calma! Peraí, peraí! Respira, respira!
0: Carlos!
1: O que foi?
0: Carlos, a gente precisa ir pro fórum! Acabaram de ligar! Tem um bebê!
1: O nosso filho?
0: É. Sim, meu amor! Se arruma! Se arruma, eu vou na sua empresa, eu vou te buscar e a gente vai pra lá!
1: O nosso filho chegou?
0: A gente foi pro fórum sem acreditar no que estava acontecendo. Eu olhava pro Carlos, o Carlos olhava pra mim e parecia que nós dois ainda estávamos tentando entender se aquilo era real. Lá, a assistente social explicou a história dele. Disse que ele era filho de moradores de rua e usuários de drogas. Mas enquanto ela falava, uma coisa já estava muito clara dentro de mim. Em nenhum momento nós tivemos dúvidas. A única coisa que passava pela minha cabeça era: aquele é o nosso filho. Ela explicou que assim que ele recebesse alta, teríamos apenas 2 dias para organizar tudo. E depois de 15 anos esperando, a nossa vida virou de cabeça para baixo da melhor forma possível. A família inteira se mobilizou. Foi aquela correria gostosa, cheia de amor. Contamos para todo mundo e parecia que depois de tantos anos torcendo juntos, aquela espera finalmente tinha chegado ao fim. E então chegou o dia de buscar o Yuri no hospital. Eu não consigo nem explicar o que eu senti. Eu só lembro que eu chorava. Porque depois de 15 anos esperando, eu finalmente estava pegando meu filho nos braços. O meu filho. Um momento que por muito tempo eu achei que nunca chegaria. Quando o Yuri fez 1 mês, a minha família organizou um chá de bebê para ajudar com o que faltava. E a gente ganhou praticamente todo o enxoval. Depois a minha comadre, que hoje é madrinha dele, fez outro. E minha irmã organizou mais um. No total foram 3 chás de bebê. E quando o Yuri tinha apenas 3 meses, já tínhamos recebido fraldas e leite suficientes para praticamente 1 ano inteiro. Aquilo mexeu tanto comigo porque parecia que Deus estava cuidando de cada detalhe. Hoje o Yuri tem 1 ano e se tornou a realização do nosso maior sonho. Um sonho que demorou 15 anos para chegar, mas que quando chegou fez tudo ganhar sentido. Depois que ele chegou, a minha depressão e a minha ansiedade começaram a ir embora aos poucos. Antes eu precisava tomar 4 remédios.

Hoje eu tomo apenas um, porque o Yuri trouxe alegria para nossa casa. Mas mais do que isso, trouxe vida de volta para mim. Foram 15 anos de espera, de dor, de frustrações e momentos em que eu achei que Deus tinha se esquecido de mim. Mas olhando hoje para trás, eu entendo que valeu tudo a pena. Eu sempre pedi a Deus um bebê e Ele me ouviu. Talvez não no meu tempo ou da forma como eu imaginei, mas da maneira mais perfeita que poderia acontecer. E eu continuo acreditando que sonhos colocados por Deus no coração da gente não existem à toa. Às vezes demora, às vezes até dói. Mas no tempo certo, tudo encontra o seu lugar. E a minha família é a prova disso.

0: Isso, essa é minha história. Gente, o Will tá aqui emocionado, chorando. Que história. Que história, hein? E temos participação. Vamos lá. Maria de Fátima participando. Vamos lá, minha amiga. Margarete Lopes também participou aqui. Falou que história linda. Vamos lá, Maria de Fátima.
1: Oi, Will.
0: Oi.
1: Maria de Fátima.
0: Tudo jóia.
1: É linda a história.
0: Sim.
1: Triste e linda ao mesmo tempo, né? Porque ela não pôde ser mãe, sair do ventre dela. De tanta tentativa, não conseguiu. E ela achou que Deus tinha esquecido dela. Mas Deus mandou um anjo pra ela, né? Como se diz, não é sangue do ventre.
0: Verdade.
1: De sangue, mas é filha do coração.
0: Filha do coração.
1: E o importante é o amor. O importante é como ela queria pequenininho. Desde quando nascesse. É como se tivesse saído dela. Né?
0: Sim.
1: E Deus faz as coisas tudo na hora certa.
0: Tudo é no tempo de Deus,
1: e
0: né?
1: E ela... já pegando esse amor de um dia de vida, já é a mãe.

0: é a mãe do ventre. Não tem outra explicação.
1: Verdade, minha amiga. Mãe é quem cria, e eu vou te falar. Tenho certeza que hoje ela tá ouvindo essa história, tá realizada, com seu filho do lado. Gente, o Will tá aqui com o coração aqui acelerado. Tô falando que sou o Will motivo. Que história. E eu quero ver você participando muito. Participa comigo aqui. E o telefone aqui é fácil, facinho, facinho, facinho. 67991498282. Fazer uma tarde mais apaixonada, com boas energias, daquele jeitinho só o Will gosta, vocês sabem. Agora essa música, que marca muitos corações, que eu tenho certeza que você ama.

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1: Caçula, 4h35.
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0: Haja coração nessa tarde de sábado, gente! Vocês ainda vão ver tanta história, escutar tanta história, uma melhor do que a outra. Eu vou te falar. Haja coração, gente! Haja coração. O Will aqui é chorão, é emocionado, choro mesmo. Haja coração, Brasil, haja coração. Mas agora tem um recadinho e ela se apaixonou. Que a caçula agora tá de volta com as histórias de amor. Olha, fiquei muito feliz, Cleusa, que você gostou. Fiquei muito feliz. Vamos lá escutar a Cleusa.
1: Oi, tudo bem? Boa tarde, Will.
0: Boa tarde.
1: Gostei muito mesmo, porque fez eu lembrar da época do Célio de Barros, que fazia esse programa na rádio. E voltou, nossa, que bom, maravilhoso, gostei muito. Qualquer dia eu vou mandar a minha história também, porque é longa, tá? Beijo, aqui é a Creuza do Jardim Brasília.
0: Um beijo, minha amiga, um beijo. Eita, e fiquei super feliz, tá? Fiquei super feliz, muito feliz mesmo, você ter participado, ter gostado da história, ter gostado do novo formato do programa, porque agora todos os sábados... Esta é a minha história. Todo sábado, das 15 horas até 17 horas, com muito amor, muito romantismo na tarde de sábado. E compartilhando aquela história da vida real. A sua história sendo contada de uma forma muito especial. E o telefone aqui é fácil. Participa. Participa mesmo, mesmo, mesmo, mesmo, tá bom? Telefone 67991498282. E agora vamos de muito amor, muito romantismo nessa tarde de sábado.
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0: Caçula, 4h49.
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história, cada... Nossa, é bom demais ter vocês aqui pertinho do Will, compartilhando esse momento tão especial, gente. Então agora, fiquem ligadinhos, porque agora, todos os sábados, esta é minha história, sendo contada cada história, uma mais linda do que a outra. Então, ó, participa, mais uma vez, lembrando o telefone, que é facinho, manda sua história, 67991498282, participa e manda sua história. Vai ter sua história sendo contada aqui de jeitinho muito especial, tá bom? Vou ficar esperando. Agora eu vou deixar pra vocês a última música. E eu tô apaixonado, gente. Tô apaixonado. Cada história é linda. Próximo sábado, aguardem. Vão mexer com o coração de vocês. E segunda-feira estou de volta a partir das 8 horas da manhã com Bom Dia Caçula e logo em seguida o programa Bom Dia Toninha. Então fiquem com Deus e curta com muita responsabilidade esse final de semana, tá bom? Um grande beijo e fui!

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0: importa a diferença que todos nós temos em nossas famílias. O bem mais precioso que a gente tem, quem vai estar sempre do nosso lado, nos melhores e nos piores momentos da nossa vida, sabe quem é?
1: Família.
0: Se você estiver com a pessoa que você ama, com alguém da sua família, abraça agora e diga pra essa pessoa o quanto você ama ela.
2: Não tem jeito, né?
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todo mundo, se o Wi-Fi. E nem é de internet que eu tô falando. Mais forte, mano! Bora!

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